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1: 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Abrindo esse bloco com The Last Diner Party, Sinner.

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13: O The Pretty Reckless lançou o videoclipe de Dear God, faixa título de seu 5º álbum de estúdio, ampliando a divulgação do novo trabalho, que chegou às plataformas no fim de junho. O vídeo aposta em uma estética sombria e cinematográfica, reforçando a atmosfera intensa da música e a interpretação marcante da vocalista Taylor Momsen, uma das principais características da banda nesta nova fase. Produzido por Jonathan Wayman, em parceria com Taylor Momsen e Ben Phillips, o álbum Dear God sucede Death by Rock'n'Roll de 2021, e reúne canções como When I Wake Up, Love Me e Dear God.

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1: 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E eu te convido para viajar no tempo ao som de Mel Brooks, It's Good to Be the King.

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0: FM 10 e 1.
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12: Após a recente passagem pelo Brasil com a turnê An Evening with Dream Theater, os fãs da banda ganharam mais um motivo para comemorar. A biografia oficial Lifting Shadows será lançada pela primeira vez em português. Publicada pela editora Belas Letras em uma edição especial de capa dura, a obra retrata a trajetória do grupo desde sua formação nos anos 80 até a sua consolidação como um dos maiores nomes do metal progressivo mundial. Escrito a partir de entrevistas com os integrantes e pessoas próximas à banda, o livro revisita momentos marcantes da carreira, como a ascensão internacional, as mudanças na formação, incluindo a saída e o retorno de Mike Portnoy, e os bastidores da criação de álbuns que definiram o gênero.

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1: Uhum.

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13: O Deep Purple apresentou Guilt Tripping, terceiro single do aguardado álbum Splat, que chega ao mercado em 3 de julho. A nova faixa veio acompanhada de um videoclipe animado, com visual psicodélico e bem-humorado, inspirado na história imaginária de um encontro entre Deus e Charles Darwin em um pub, onde os dois refletem sobre os rumos da humanidade. Produzido por Bob Ezrin, colaborador de longa data da banda, Splat será o 24º álbum de estúdio do Deep Purple e o segundo com o guitarrista Simon McBride. O disco sucede Equal One, de 2024, e tem sido descrito pelos integrantes como um dos trabalhos mais pesados do grupo nos últimos anos.

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0: Ux FM, 28 para 1.
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0: UX FM, uma hora.
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0: Ux FM, 25 para as duas.
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0: Ux FM 2:05.
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0: UX FM 29 para as 3.
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0: Ux FM 4:30.
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0: UX FM, 29 para 7.
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Temperatura marcando 13 graus em Caxias do Sul nessa manhã de quarta-feira, dia 1 de julho de 2026. Agora sim colocamos os dois pés no segundo semestre de 26, em pleno inverno, alta temporada da Serra Gaúcha, manhã de quarta-feira amanhecendo, aliás, na região com muita nebulosidade. Temos aberturas aí de sol, né? A gente pode observar. As aberturas que eram para ocorrer ontem à tarde aconteceram agora durante a madrugada, mas a previsão aponta aí para bastante chuva. Estamos em alerta meteorológico, por isso muita atenção. Aliás, a previsão do tempo e a tendência para hoje, a segunda metade dessa semana, a gente vai tratar ao longo do programa dessa manhã de quarta-feira. Um bom dia para você. Eu sou o Jonathan Zanotto por aqui, até as 8 horas da manhã. A gente vai com o café, então. Muito serviço, informação e as clássicas do pop rock nacional e internacional. Você interage a partir de agora no nosso WhatsApp. Recuperei o acesso aqui ao nosso WhatsApp. 9671-1065, 54-9671-1065. Você manda aí sua mensagem, você interage e participa da programação da UX FM. Convido você também a seguir a gente lá pelo Instagram, vai pra rede social e procura @UXFM, também @Dionisanotto. Fique à vontade para interagir também através das redes sociais. Um bom dia para você, uma ótima quarta-feira. A gente vai atendendo as solicitações sempre que possível, que nos chegam através do WhatsApp. Algumas a gente acaba não conseguindo atender, mas você participa de qualquer forma, combinado? 13 graus em Caxias do Sul, 13 graus em Veranópolis, 13 graus em Antônio Prado. Nessa manhã de quarta-feira, tá começando o Café Passado do mês de julho.

Os Lightning Spirits para abrir o mês de julho do Nirvana, 7-6. Bom dia, o Rio Grande do Sul tem alerta de temporal com chuva forte e volumosa para essa quarta-feira. Em Caxias do Sul, 13 graus, Bento, 12 graus, em Vacaria, 14 graus.

Huey Lewis in the News com The Power of Love. Agora 7h10, bom dia. 7h10, 13 graus a temperatura em Caxias do Sul. A serra amanhecendo com bastante nebulosidade. Não chove nesse momento. Temos aberturas no tempo aí, né? Aberturas, só até aparece nesse amanhecer de quarta-feira, mas a expectativa e a tendência é para bastante chuva, especialmente ou inclusive na região serrana. Movimentação de trânsito na Serra Gaúcha, na região metropolitana da Serra, já é de bastante intensidade nessa manhã de quarta-feira. Temos movimentação com trânsito, fluxo mais lento na região de Bento Gonçalves, longo trecho da BR-470, área urbana de Bento Gonçalves, também entre Bento e Garibaldi, do Trevo da Tela Sul até a Tem entrada principal, né? Passando aí pela subida da Chandon. Tem entrada principal de Garibaldi com bastante fluxo de trânsito nessa manhã de quarta-feira em Caxias do Sul. Movimentação intensificando na IRS-122, não chega a congestionar. O pior fluxo é para quem vem de Flores da Cunha a Caxias nesse momento, vai pegar um pouco mais de lentidão. BR-116, proximidades do campus da Universidade de Caxias do Sul, tem um fluxo já bastante intenso na região. Tem informação de ouvinte aqui, deixa eu recuperar o Felipe, mandando aqui que a Avenida São Leopoldo, a rótula com a Perimetral Sul, para quem sobe em direção ao centro, com um bloqueio em frente ao posto Ramar, evitar o trecho. São obras aí, segundo o Felipe Zampieri, obras, detonação de pedras em uma das faixas sendo bloqueadas, por isso o trânsito dá uma congestionada na rótula da Avenida São Leopoldo com a Perimetral Sul, então muita atenção. Para quem desce a serra, sentido região metropolitana de Porto Alegre, para a capital gaúcha, trânsito agora na 116, pior condição é em Canoas, então a sugestão para você que já está indo para a região metropolitana é a utilização da rodovia do parque. O trecho foi melhor do que a BR-116, onde já há bastante fluxo e pontos de lentidão no sentido para a capital gaúcha. 712, bom dia!

Daquelas músicas que batem no fundo da alma, pelo conjunto da letra com o som, coisas que a Legião Urbana conseguia fazer, né? 7:17, 16 da Legião Urbana aqui no Café Passado. Lembrando que você pode interagir com a gente, 9671-1065, 9671-1065. Hoje, quarta-feira, dia 1º, estamos abrindo com os dois pés na porta o mês 7 de 2026. Algumas manchetes para essa manhã: nova vacina contra pneumonia e meningite passa a ser oferecida nas UBSs em Caxias do Sul. Após a morte do intérprete histórico, Gramado procura novo Papai Noel para o Natal Luz 2026. Infraero, 26-27, né? Infraero vai investir 23 milhões de reais para ampliar operações no aeroporto Hugo Cantergiani, em Caxias do Sul. Setor imobiliário lançou 1.700 imóveis em Bento Gonçalves em 2025. Segundo o censo da Ascom Vinhedos, aponta que 1.048 unidades foram vendidas no ano passado. O estoque mais que dobrou no ano, de 620 para 1.272 imóveis à venda. Apartamentos de dois dormitórios lideram o mercado em Bento Gonçalves. Prefeitura de Caxias negocia tarifa mais baixa para substitutivo de táxi lotação, porém sem subsídio. Prefeitura de Gramado revoga decreto e volta a liberar novos alvarás para lojas e fábricas de chocolate. Fest Queijo dos Idosos será realizado nesta quarta, dia 1º, em novo horário. Homem é preso em vacaria por estupro de vulnerável contra a enteada. Bento Gonçalves está sem estoque de fórmula nutricional especial. O problema logístico, segundo a Prefeitura, na Secretaria Estadual de Saúde, afeta a distribuição de leite especial para crianças com intolerância à lactose. O município monitora a regularização junto à 5ª Coordenadoria Regional de Saúde. Agora 7:19, bom dia!

Especial a programação do Café Passado de hoje, né? Dedo da audiência da Ux FM, né? Bon Jovi, One That's Dead or Alive. É, 96711065. Esse é o contato para você interagir com a gente ao longo do Café Passado, tá? 96711065. Esse é o contato de WhatsApp, mandei sua mensagem. É 7h25, temperatura marcando 14 graus em Vacaria, 12 graus em Bento Gonçalves. A serra com pontos de neblina se formando e as nuvens se aproximando. A expectativa é de chuva e pode ser volumosa ao longo dessa quarta-feira. Por isso, atenção no trânsito, atenção ao sair de casa hoje. Corpo de homem é encontrado entre Bento Gonçalves e Cotiporã. Corpo em estado avançado de decomposição foi localizado no último sábado, próximo à usina hidrelétrica, 14 de julho. Concurso público que seria realizado em Antônio Prado é suspenso. Prefeitura optou por suspender de forma cautelar após recomendação da Promotoria de Justiça do município. Inscrições para concurso do IPAN de Caxias do Sul encerram amanhã, quinta-feira. Seleção oferece 2 vagas imediatas e cadastro reserva para 11 cargos. Salários variam de salários podem ir até R$ 11.600 e o auxílio alimentação de R$ 1.020. É, matéria especial do NB Notícias, Dyer nega paralisação e mantém ponte para este ano na ERS 431. A autarquia contesta informações sobre atraso da obra para 2027, ou né, postergado o prazo de entrega para 27. Foi contestada a informação pelo Dyer lá na ERS 431. A rodovia liga especialmente Bento Gonçalves a Guaporé, né? É um trecho aí de bastante interesse para aquela região de Guaporé, pois liga esses dois municípios. A ponte em questão é entre Santa Bárbara e São Valentim do Sul, onde hoje opera uma balsa. É, segundo o Dyer, os dados técnicos apontam um avanço consistente na estrutura sobre o rio Taquari, que está sendo feito então após as fortes chuvas de setembro de 23. Essa ponte caiu em setembro de 23. Município de Ipê mantém certificação no mapa do turismo brasileiro, certificação concedida pelo Ministério do Turismo por meio do Programa de Regionalização do Turismo. É, Casa das Artes de Bento Gonçalves sedia simpósio de desenvolvimento infantil nesta quarta, promovido pela Secretaria de Saúde de Bento. O evento reunirá especialistas nacionais para debater cognição, regulação emocional e introdução alimentar. Pai e filho são presos por teleentrega de drogas no município de Bento Gonçalves. Agora 7h27, bom dia!

0: bem, Barão Vermelho, puro êxtase, 28 pras 8. Atenção, motoristas, moradores da Serra. Ontem tivemos uma atualização, né, do Instituto Nacional de Meteorologia, o INMET, que subiu o tom e emitiu alerta vermelho de grande perigo para tempestades no Rio Grande do Sul. Embora o epicentro desse perigo extremo, segundo citado pelo INMET, com volumes que podem chegar acima de 70 milímetros para hoje, esteja concentrado nas regiões norte e noroeste do estado, a Serra Gaúcha precisa acender o sinal de alerta máximo. Quarta-feira, então, hoje, dia 1º, dia mais crítico da semana em termos de instabilidade. Chuva moderada a forte, Caxias do Sul e entorno não estão na rota vermelha, mais severa, mas o avanço da frente quase estacionária pode trazer chuva persistente, de moderada a forte intensidade, acompanhada de raios e rajadas de vento, que podem atingir até entre 70 e 80 km horários. O dia será marcado por abafamento, a sensação agora pela manhã é de abafamento na rua, pelo menos era, né? De abafamento na rua. Temperatura máxima hoje para Caxias do Sul, por exemplo, não deve passar dos 16 graus, o clima fica ameno, cinzento, sem chance de aparecer o sol para esquentar um pouco mais o dia ao longo da manhã e tarde dessa quarta-feira. Devido ao solo já fragilizado por episódios anteriores, ficamos atentos a riscos de alagamentos pontuais, enxurradas em arroios e pequenos deslizamentos de terra em encostas. Recomendações de segurança, então, da Defesa Civil para quem precisa circular ou mora em áreas de risco na serra. Então, em casa, desliga aparelhos elétricos de tomadas, evite tocar em estruturas metálicas durante a ocorrência de raios. Nas encostas, moradores de áreas acidentadas devem monitorar qualquer sinal de movimentação de terra, rachaduras em muros ou postes desalinhados. No trânsito, evite vias historicamente alagadas, possibilidade prejudica a visibilidade prejudicada e pista molhada, velocidade deve ser reduzida pela metade. Telefones de emergência, em caso de qualquer transtorno ou perigo, acione imediatamente a Defesa Civil, número 199, Corpo de Bombeiros pelo número 193. Portanto, prepare o guarda-chuva, redobre a atenção nas rodovias e acompanhe sempre as atualizações. Uma ótima terça-feira segura a todos. Temperatura em Caxias do Sul, marcando 13 graus nessa manhã de quarta-feira. Intervalo cultural, voltamos na sequência com mais Café Passado, agora 25 para as 8.
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1: Bora lá, 21 para as 8, 13 graus a temperatura em Caxias do Sul. Tem alerta de acidente na Rota do Sol, RSC 453. No entroncamento aí com a rua Atílio Andreassa. Trânsito é ruim, congestionado, acidente entre ônibus e moto. Motoqueiro, motociclista, ferido, foi encaminhado para atendimento médico. Trânsito é ruim, sentido... Como é que eu vou dar? Sentido ERS 122, sentido Farroupilha, digamos assim, né? Rota do Sol, próximo ao Centro de Treinamento de Juventude, na rua, no entroncamento com a Atílio Andreassa. Tem acidente em atendimento, ônibus com moto, motociclista ferido encaminhado ao atendimento médico. Tem congestionamento, bastante lentidão e muito congestionamento, por isso evite o trecho sentido Farroupilha em especial. O mês começa com tempo instável, alerta máximo nas rodovias da Serra e também do Vale do Caí. Com a pista molhada, reduz a velocidade. Bom, alerta de bloqueio total na IRS 122. Tá confirmado por enquanto esse bloqueio, tá? No quilômetro 63, próximo a Maltec, programado um bloqueio total de pista para detonação de rochas às 13h30, popularmente 1h30 da tarde. A interrupção deve durar cerca de 30 minutos. Evite o trecho nesse horário. A gente tem que confirmar agora com a CSG se está mantida essa programação devido à condição climática, certo? Alguns trechos de pare e siga, trânsito intercalado, na 122, do quilômetro 39 ao 52, da Federação Venderino até a Coca-Cola em Farroupilha, para reparos no asfalto, do quilômetro 76 ao 78, da Volvo até a Scania, da Dipesul até a Brás Diesel, para manutenção da faixa de domínio, na RSC 287, do quilômetro 13 ao 16, de Montenegro a Triunfo, obras de fresagem e recomposição. Atenção para desvios e estreitamentos na 122 em Flores da Cunha, do quilômetro 83 a 85, do posto Andreassa a TK Cranes, para manutenção de barreiras e o Jersey, estreitamento de pista também no quilômetro 103, na próxima cantina Marisabel. No Vale do Caí, na 122, estreitamento no quilômetro 15 São Sebastião do Caí, retorno fechado. Dos quilômetros 24 até o 38, entre Bom Princípio e São Vendelino, concretagem e contenção de encosta. Na IRS 240, de São Leopoldo a Portão, do quilômetro 0 ao 13, estreitamento para implantação de taxas de sinalização. Atenção às equipes na pista, mantenha os faróis acesos, distância segura do veículo da frente. Dirija com atenção e cuidado e boa viagem.
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1: Seja muito bem-vindo, 18 para as 8. Temperatura marcando 14 graus em Antônio Prado, 13 graus em Veranópolis. 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

Ray Parker Jr., Ghostbusters, 13 para as 8 agora, muito bom dia. Saldo de emprego formal é positivo em 72.960 vagas em maio, segundo o Caged. Dados do novo Cadastro Geral de Empregados e Desempregados mostram o menor saldo para o mês e no acumulado do ano desde o ano de 2020. Petrobras reduz preço do diesel em 0,35 ou 35 centavos por litro com o fim da subvenção do governo. Aliás, o governo anunciou a retirada do subsídio do diesel e indica corte no benefício à gasolina também. Ministro Dário Durigan confirma fim gradual de auxílios e aposta em reavaliação constante do mercado. A economia do Rio Grande do Sul voltou a cair em abril, recuo de 0,73% sobre março. Calculado pelo Banco Central, o índice de atividade econômica regional do Rio Grande do Sul é considerado uma prévia do PIB gaúcho. O indicador ficou no patamar de 108,79 pontos, o menor desde janeiro. Forte Atacadista marcou para o dia 15 de julho a inauguração de sua primeira loja em Porto Alegre. Será a sétima loja da rede no Rio Grande do Sul. Ainda para 26, está prevista a abertura de um atacarejo em Erechim. A bandeira é do Grupo Pereira, que tem origem em Santa Catarina, mas sua sede fica hoje em São Paulo. É a sétima maior rede de supermercados do país pelo ranking Abras, a Associação Brasileira do Setor. Aliás, Santa Catarina é um case de sucesso para atividade alimentícia, especialmente atacarejos, né? No mercado financeiro, o dólar comercial caiu ontem 0,23%, valendo hoje R$ 5,16. O euro caiu 0,22%, valendo hoje R$ 5,89. O Bitcoin mantém sua trajetória de queda, né? O derretimento da criptomoeda. Subiu um pouco ontem ao longo do dia, mas nesse momento opera em queda de 0,68%, valendo R$ 311.528. O índice Bovespa também caiu. Caiu até uma queda considerável, 0,68%, fechando o pregão de ontem aos 172.024 pontos.

Eu duvido que você não tenha, não tenha cantado pelo menos um trecho dessa canção enquanto ela tocava no rádio. Eu duvido. Se você não conhece a música, você é turista, estrangeiro, e olhe lá. Nenhum de nós, paz e amor aqui no Café Passado. Baita som da banda gaúcha, Nenhum de Nós. Duas orientações de trânsito, então. Segue condição ruim, bem ruim, na Rota do Sol, em Caxias do Sul, RSC 453. Especialmente sentido Farroupilha, próximo a entroncamento com a Rúlia, bem no entroncamento, na verdade, com a Rúlia Atílio Andreassa. Atendimento a acidente naquele trecho lá. E a BR 116, o ouvinte mais cedo já tinha alertado sobre obras da próxima rótula da São Leopoldo, né? Na Perimetral Sul. Tá ruim, tá péssimo o trânsito na 116, especialmente quem vem aí de Galópolis, sentido região central de Caxias, vai pegar congestionamento, vai pegar tranqueira, tá ruim, evite a 116, rótula da São Leopoldo, Perimetral Sul, em Caxias do Sul. No esporte, o Caxias sofreu gol no fim, empatou com um Lanterna, né, no Centenário, ficou tá fora do G8 por enquanto da Série C. CBF confirma alteração no horário da partida do Juventude contra o Náutico, partida válida pela 16ª rodada, ocorre no Estádio dos Aflitos, domingo, agora dia 5, no mesmo dia do duelo entre Brasil e Noruega pela Copa do Mundo, por isso alteração de horário no jogo do Ju. Departamento Feminino do Juventude confirmou a chegada de mais uma atleta para reforçar o elenco para a sequência da disputa do Brasileirão Feminino. Nova contratada é a atacante Gil Oliveira, que na última temporada defendeu as cores do Cruzeiro. Jogos da Copa do Mundo de ontem, então, a Noruega se classificou contra a Costa do Marfim, 2-1, né? A gente vai enfrentar os Vikings na sequência e nas oitavas de final da Copa, então, Brasil e Noruega domingo. O México venceu o Equador, uma grande festa no Estádio Azteca, na Cidade do México, e a França, mostrando todo o seu poderio, aplicou 3-0 na Suécia, também se classificando para as oitavas. Hoje, mais 3 jogos no calendário, às 13 horas a Inglaterra enfrenta a República Democrática do Congo, às 17 tem Bélgica e Senegal, e às 21 horas os Estados Unidos enfrentam a Bósnia-Herzegovina. Agora 2 para as 8, muito bom dia.

0: Crows e a faixa é Thorn in My Pride, pra fechar o café passado dessa manhã de quarta-feira. Com a ajuda da audiência, a gente entra julho com os dois pés. E o café passado encerra por aqui na manhã de hoje. O café volta amanhã a partir das 7. Serviço, informação e as clássicas do pop rock nacional e internacional para você. Eu sou o Jonathan Zanotto. Agradeço a sua companhia, a sua participação e a sua audiência. Estou de volta depois do intervalo cultural, porque tem aí o Play UX FM na sequência da programação na Conexão UX FM. Certo? Agora 8:04.
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1: Seja bem-vindo.
2: Desafia me conectada com o que move você. Agora 8 e 9, 13 graus é a temperatura média na região metropolitana da Serra nessa manhã de quarta-feira, hoje dia 1º de julho de 2026. Seja muito bem-vindo ao Play Hits FM a partir de agora. Então, eu, Jonathan Zanotto, toco o Play até às 11 horas da matina. Muita música, uma sequência atrás da outra, com pitadas de serviço e informação para você ao longo dessa manhã, com neblina em vários pontos da região da Serra. A nebulosidade já toma conta da maior parte da região, com alerta para eventos climatológicos para essa quarta-feira, expectativa e previsão de bastante chuva para toda a metade norte do estado do Rio Grande do Sul, inclusive região serrana. Por isso, atenção, trânsito, atenção em casa, atenção em áreas de situação de risco. Por isso, fica ligado ao longo dessa quarta-feira. 9671-1065. Esse é o WhatsApp que você pode interagir com a nossa programação a partir de agora. Então, 54-9671-1065. Segue a gente lá no Insta, @uxfm. Tem promo share rolando lá no perfil da UXFM, então corre lá, segue e participa, @UXFM. Pode me seguir por lá também, @DionysZanotto. Tá começando o Play por aqui com The Thrills, The Breakdown. Bom dia, 8h11.

0: O desafio é o melhor do pop rock de todos os tempos. Kaya's Embrace com Motions, Ultraje a Rigor, Ciúme, Olly Murs com Trev McCoy, Wrap It Up, Ted Swings com Lose Control, Ben Harper, Steal My Kisses, Foo Fighters, Best of You e The Thrills, The Breakdown. 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
6: O Bryan Adams entrou no clima do Canadá Day com uma música nova feita sob medida para celebrar sua terra natal. O cantor lançou 51 State, faixa apresentada como um hino de rock sobre identidade canadense, orgulho nacional e união. O cantor escreveu o single como uma homenagem às pessoas, comunidades e valores que formam o país de costa a costa. O Dia do Canadá, celebrado hoje, 1º de julho, é tratado pelo governo canadense como uma ocasião para reunir comunidades e valorizar a identidade nacional do país. Em 2026, a canção chega justamente nesse ambiente de festa, mas também com uma mensagem clara de soberania.

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0: Rollover DJ, Frejar Segredos, U2, You Are The Best Thing About Me, Donovan Frankenheider, Glow, Richard Ashcroft com Lover, fechando por aqui mais uma leva de sons no Play UX FM, agora 9:04.
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7: Fãs do Coldplay terão a oportunidade de conhecer um capítulo pouco explorado na história. No caso, história da banda. Conjunto de gravações raras produzidas no fim dos anos 90 será colocado em leilão, reunindo registros de estúdio, mixagens alternativas, demos que antecederam o lançamento de Parachutes, o álbum de estreia do grupo. O acervo pertence ao produtor e engenheiro de som Chris Allison, que trabalhou com a banda nas primeiras sessões de gravação e preservou materiais que nunca chegaram ao público. Entre os destaques da coleção estão versões alternativas de músicas conhecidas, gravações inéditas e fitas de sessões do EP The Blue Room, primeiro lançamento do Coldplay por uma grande gravadora. O material também inclui registros iniciais de canções que mais tarde fariam parte de Parachutes, além de faixas que nunca foram oficialmente lançadas, oferecendo um retrato da fase em que a identidade musical da banda ainda estava sendo construída. Um dos itens mais curiosos do leilão é uma demo acústica gravada por Chris Martin como proposta para a música tema do filme 007, O Mundo Não É o Bastante, lançado em 1999.

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1: 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Muito bom dia, 14 graus a temperatura, tempo cinzento, cara amarrada nessa quarta-feira, com neblina em vários pontos da Serra Gaúcha. Isso requer atenção especial de você que está no trânsito nesse momento, circulando pelas estradas da região serrana, pelas cidades da Serra Gaúcha. Atenção, responsabilidade, muito cuidado no trânsito. Expectativa de muita chuva para essa quarta-feira também. 54 96 71 1065, 96 71 1065, esse é o WhatsApp para você interagir e participar da programação do Play Hux FM, abrindo mais uma leva de sons por aqui com Luminers.

0: Dogs, Nobody But You, Mark Ronson com a Amy Winehouse, Valerie, o Rapamar de Gente, Luminers, Same Old Song, XFM, agora 25 para as 10.
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9: Lorde decidiu comemorar o primeiro aniversário de Virgin de um jeito bem diferente de uma edição deluxe tradicional, deluxe tradicional. A cantora liberou em seu site oficial a área X-Rays, uma espécie de raio-x criativo do álbum, com 49 demos das sessões de gravação, fotos, notas e ideias de arte que mostram como as músicas nasceram antes da versão final. Os arquivos incluem versões ainda em construção de faixas como What Was That, Man of the Year, Shaper Shifter, Current Affairs. A proposta é justamente revelar o caminho, ideias tortas, vocais crus, estruturas inacabadas, pequenas pistas do laboratório emocional que deu forma à Virgin. Na carta enviada aos fãs, Lorde explicou que compartilhar o álbum tinha sido uma experiência mais exposta do que ela esperava. Em vez de apresentar apenas um produto polido, o artista preferiu mostrar os esqueletos das canções, um gesto que combina com a estética transparente do disco, cuja capa também parte da imagem de um raio-x.
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10: Tivemos mais um dia de grandes atuações das estrelas do futebol. Esta terça-feira, Haaland e Mbappé foram decisivos e garantiram a classificação de Noruega e França para as oitavas de final. O México também confirmou presença na próxima fase. A Noruega venceu a Costa do Marfim por 2-1. Depois de um jogo equilibrado, Haaland marcou o gol da vitória nos minutos finais. E agora, os noruegueses serão os adversários do Brasil nas oitavas de final. A França também avançou com autoridade. Mbappé brilhou mais uma vez, comandou a vitória sobre a Suécia e ajudou a seleção francesa a garantir o confronto contra o Paraguai na próxima fase. Fechando a rodada, o México derrotou o Equador por 2-0 e também segue vivo na disputa pelo título. E nesta quarta-feira tem mais Copa. À 1:00 PM, Inglaterra e República Democrática do Congo disputam uma vaga para enfrentar o México. Às 5:00 PM, Bélgica e Senegal entram em campo. E às 9:00 PM, os Estados Unidos encaram a Bósnia e Herzegovina. Com as informações da Copa do Mundo 2026, Douglas Barreto.
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0: pura ingratidão. Canvas com asas, Simply Red, Shine On, Bonneville, Can't Stop the River, Kianja com Bandaris. O que é filme 10 horas em ponto.
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7: Na 122, equipes realizam obras em vários trechos entre São Sebastião do Caí, Bom Princípio, São Vedelino, Farroupilha, Caxias do Sul e Flores da Cunha, com estreitamento de pista e sistema de pare e siga. O destaque é o quilômetro 63 em Farroupilha, que terá bloqueio total a 1h30 da tarde para detonação de rochas com duração prevista de cerca de 30 minutos. Na 240 e na 287 também há obras com estreitamento de pista e pare e siga.
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10: Victor Wills, vocalista original, cofundador e uma das principais forças criativas do Village People, morreu ontem aos 74 anos, um dia antes de completar 75, seriam completados hoje, dia 1º. A informação foi confirmada por sua esposa, Karen Huff Willis, e pelas páginas oficiais do grupo. Segundo o comunicado, o artista enfrentou uma doença curta, mas agressiva. A família pediu privacidade e até o momento não divulgou o diagnóstico médico específico.

Temperatura marcando 15 graus na região serrana. É, algumas orientações aqui encaminhadas agora pela CSG, tá? É, o bloqueio total do quilômetro 63 da 122, que ocorreria 1h30 da tarde, foi antecipado para daqui a pouquinho, tá? 11h30 da manhã. Previsão de bloqueio de 30 minutos. Aproveitando já que estamos falando de trânsito, trânsito bloqueado em ambos os sentidos, no quilômetro 39 e 50 da IRS 122 em Farroupilha, sendo desviado pela IRS 446, carreta tombada sobre a pista. Equipes de atendimento da CSG estão no local, então fica a orientação, duas orientações importantes de trânsito para agora de manhã. O bloqueio dos quilômetros 63 da 122 em Caxias do Sul, próximo ao posto da Polícia Rodoviária Estadual, entre Caxias e Farroupilha, foi antecipado para as 11h30 da manhã. E há bloqueio na 122, entre os quilômetros 39 e 50, trânsito desviado pela 446 em Carlos Barbosa, que vai a Carlos Barbosa, devido à carreta tombada na pista. Fica aí as orientações da CSG, a concessionária Caminhos da Serra Gaúcha, que administra o trecho, então, esses trechos da IRS 122. 96711065, esse é o nosso contato de WhatsApp para você mandar sua mensagem e interagir com a programação do Play UXFM. Você pode seguir também lá no Insta, @UXFM, tem promo share do Dia Mundial da Pizza rolando por lá. Então segue o perfil e participe, @UXFM. Agora, mais uma leva de sons começando por aqui.

0: 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Imagine Dragons, It's Time, DNC, TV in the Morning, Ben Harper, Before the Rain Dried, Foo Fighters, Everlong, Green Day, Holiday, Bobby Caldwell com Game Over. 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
2: O The Fala está trazendo de volta um dos discos mais marcantes do rock brasileiro dos anos 90, o álbum Kings of Bush is Back in Full. É difícil falar esse nome, né? Acaba de ganhar uma edição digital remasterizada e será relançado em CD e vinil no segundo semestre. O projeto ainda inclui 4 músicas inéditas gravadas em 92 que permaneciam guardadas até esse momento. Kings of Bullshit Back in Full Effect 92. Esse é o nome do disco. Lançado em 92, o trabalho chamou a atenção por misturar funk, rock, rap, raga e de forma inovadora para a época. Até a sonoridade influenciou diversos músicos e ajudou a abrir caminho para bandas que fariam sucesso nos anos seguintes, como Plant Rap e o próprio Raimundos. A versão digital, disponível nas plataformas de áudio desde junho desse ano, traz uma nova masterização assinada por Fábio Golfetti. Entre as novidades estão as faixas The Motherfucker, Gitcha, Me Bike, Love Is Da Dope, registradas durante as sessões do álbum original, mas que nunca haviam sido lançadas oficialmente. 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

0: todos os tempos. Tá aí o Skank com Esquecimento. Tivemos antes Doc com The Pickle. E no Go Back Delivery, Vogue com Dancing the Night Away. Era isso, fechou por aqui o Play Hooks FM. Edição manhã. Eu sou o Jonathan Zanotto. Tô de volta amanhã com o Café Passado a partir das 7 na Conexão Hooks FM. Na sequência, Douglas Barreto e Hooks FM Revista. Um bom dia pra você, uma ótima quarta-feira. Agora 4 para as 11.
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6: 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Morreu aos 74 anos Victor Willis, vocalista e um dos fundadores do Village People. A informação foi confirmada pela família nas redes sociais. Segundo o comunicado, o cantor morreu após enfrentar uma doença gravíssima. A causa da morte não foi divulgada. Victor Willis foi a voz dos maiores sucessos do grupo, como IMCA e Macho Man, que marcaram a era do disco music no fim dos anos 70. Ele deixou a banda em 1979 e retornou em diferentes momentos da carreira e voltou oficialmente ao Village People em 2017. 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
3: URGS FM conectada com o que move você, está no ar o URGS FM Revista desta quarta, com muita música e informação. Eu sou o Douglas Barreto, falo direto do campus da URGS para a conexão URGS FM e também para toda a Serra Gaúcha. Você pode interagir pelo 54996711065 e não esqueça de nos seguir nas redes sociais, @UXFM, e também passar lá no nosso site uxfm.com.br. Agora 11 horas e 1 minuto, 16 graus é a temperatura aqui na Serra Gaúcha. O sol está dando as caras aqui no Campo 7. Logo mais vamos ampliar as informações do tempo e vamos iniciar o programa de hoje com Benson Bones.

O XFM, o melhor do pop rock de todos os tempos. Assim fechamos o primeiro bloco do Revista com U2 Win. Ainda rolou Linkin Park, Royal Blood, Radiohead, Three Days Grace. Começamos o bloco com

0: 16 graus neste momento aqui na Serra Gaúcha e o Instituto Nacional de Meteorologia emitiu um aviso de perigo extremo válido para hoje. Para esta tarde e início da noite, a previsão indica forte instabilidade. Chuva intensa, raios e rajadas de vento que podem passar dos 80 km por hora com risco de granizo. A umidade do ar passa já dos 95%, deixando a sensação térmica bem mais baixa do que os termômetros indicam. Em Caxias do Sul, a tarde segue nublada, com chuva e máxima de 16 graus. Bento Gonçalves e Vacaria chegam aos 17 graus, mas o risco é de temporais por lá. Na região das Hortências, em Gramado e Canela, o clima fica ainda mais gelado, com máxima de apenas 15 graus. Na capital, Porto Alegre, os termômetros batem os 16 graus, sob muita nebulosidade. E no litoral norte, em Torres, a máxima também é de 16 graus. A tendência para o final de semana é de melhoria. O sábado terá o retorno do sol entre nuvens, mas com frio intenso na madrugada. Já o domingo segue nublado, com temperaturas um pouco mais amenas, na casa dos 18 graus. 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
10: Um dos discos mais influentes do rock brasileiro está de volta. A banda The Fala relançou o álbum King Zubu Shitback in Full Effect, 92. Clássico que marcou a época ao misturar funk, rock, rap e raga, influenciando grupos como Planet Hemp e também Raimundos. A versão digital já está disponível nas plataformas de áudio, com nova masterização e 4 músicas inéditas gravadas na época, mas que nunca haviam sido lançadas. Já as edições em CD e vinil chegam ao mercado no segundo semestre, com nova arte criada pelo vocalista Edu K. Para celebrar o relançamento, o The Fala também anunciou a turnê 10 Noites de Caos, que estreia no dia 15 de agosto em São Paulo e depois passa pelo Rio de Janeiro. Novas datas devem ser divulgadas em breve. 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
10: Tivemos mais um dia de grandes atuações das estrelas do futebol. Nesta terça-feira, Haaland e Mbappé foram decisivos e garantiram a classificação de Noruega e França para as oitavas de final. O México também confirmou presença na próxima fase. A Noruega venceu a Costa do Marfim por 2-1. Depois de um jogo equilibrado, Haaland marcou o gol da vitória nos minutos finais. E agora, os noruegueses serão os adversários do Brasil nas oitavas de final. A França também avançou com autoridade. Mbappé brilhou mais uma vez, comandou a vitória sobre a Suécia e ajudou a seleção francesa a garantir o confronto contra o Paraguai na próxima fase. Fechando a rodada, o México derrotou o Equador por 2-0 e também segue vivo na disputa pelo título. E nesta quarta-feira tem mais Copa. À 1 da tarde, Inglaterra e República Democrática do Congo disputam uma vaga para enfrentar o México. Às 5 da tarde, Bélgica e Senegal entram em campo. E às 9 da noite, os Estados Unidos encaram a Bósnia e Herzegovina. Com as informações da Copa do Mundo 2026, Douglas Barreto.
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2: Ux FM conectada com o que move você, agora 29 para o meio-dia. E é neste sábado, 4 de julho, que ocorre a 10ª edição da Festa Junina Amigos do Leitão. A partir das 5 horas da tarde, no Centro de Eventos da Festa da Uva. Apresentações de Matheus Anotti e banda, Rolling Stones cover, Léo Henrique sertanejo e forró e banda Corleone. Evento com praça de alimentação, brincadeiras e espaço kids. Cardápio completo de destilados, lounge para degustação de espumantes e vinhos, sabores, música e diversão para toda a família. Ingressos no Sa Conception Saloon, Roller Prime Hamburgueria e na

A cantora Marisa Monte completa 59 anos. Ela é uma das grandes nomes, né, da nossa música brasileira. Quem também celebra aniversário é Debbie Harry, a vocalista e cofundadora do Blondie, completa 81 anos e segue como uma das maiores ícones feminina do rock and roll. No cenário internacional, Fred Schneider, vocalista e fundador do B-52, chega aos 75 anos. E fechando a lista, Alceu Valença comemora 80 anos de vida, celebrando uma trajetória marcante na música popular brasileira. Então vamos com o cara Alceu Valença, aqui no UX FM Revista.

0: Cláudio Guimarães Cruz é filho. Cobra!
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E assim fechamos o Revista desta quarta com Bob Marley e The Wailers, em celebração, né, ao Dia Mundial do Rock. Do rock, não, do reggae. Ainda rolou Blondie, Maria, The B-52, Love Shake, Marisa Monte, De Noite na Cama. E começamos o bloco com Alceu Valença, Andar, Andar. Eu sou Douglas Barreto, Revista fica por aqui, volta amanhã. A partir das 11 horas da manhã, você se encontra agora com Luciano Pettorini e o Tempero Brasileiro. UXFM, 5 para o meio-dia.

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2: O XFM conectada com o que move você. Eu sou Luciano Petorini, direto do campus da UX para as emissoras da Conexão UXFM, começando mais uma edição do Tempero Brasileiro, até a uma com o melhor da MPB de todos os tempos. Vai acessando aí uxfm.com.br. Abrindo o programa com Gilberto Gil.

0: Fux FM e o melhor da MPB de todos os tempos. A gente ouviu o Bebel Gilberto com o Samba de Orly, o João Gilberto Corcovado, Zé Cavaleiro, Blues do Elevador, Pablo Domingues e Guilherme Arantes com Coisas do Brasil, o Sérgio Dias, Lenis Terê e Gilberto Gil. Vamos fugir. Intervalo cultural, Fux FM, meio-dia 28.
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0: Essa FM, o melhor da MPB de todos os tempos. Fechamos o tempero com o Otto Saudade, teve Ana Canhas, Johnny Hooker, Flutua, o Criolo com o Coronel Antônio Bento e Ed Rock, Estrela de Davi. Já já vai rolar o Play com o FM, intervalo cultural. Agora 2 para 1.
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12: Mark Ronson, Amy Winehouse, Valerie.
13: Well,

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2: Ux FM conectada com o que move você. Boa tarde, 1h04. Eu sou Luciano Petorini, ao vivo, direto do campus da Ux, para as emissoras da conexão Ux FM. O Play Ux FM está no ar até as 4 com o melhor do pop rock de todos os tempos. Segue a gente lá no @UxFM nas redes sociais. Abrindo com live.

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0: O XFM, o melhor do pop rock de todos os tempos. Red Hot Chili Peppers, Cabron, o Fu and Fu Combo, Jota Quest, Sendo Farol, Ilha Sex com Mystify, Counting Crowns, Accidental in Love, e o Live com Lady Bang. Intervalo cultural, XFM, 1h26.
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12: John Mayer, Wild Blue.
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0: Victor Willis, vocalista original do Village People e coautor de sucessos como IMCA e Macho Man, morreu aos 74 anos, após enfrentar uma doença breve e agressiva. A informação foi confirmada pela banda e pela família, que pediram privacidade neste momento. Conhecido por interpretar o personagem do policial no grupo, Willis ajudou a transformar o Village People em um dos ícones da era disco, marcando gerações com músicas que permanecem populares até hoje. Nascido no Texas, Willis iniciou a carreira nos palcos da Broadway, antes de ser escolhido pelos produtores Jacques Morali e Henry Belolo para integrar o Village People. Apesar de ter deixado a banda em 1980, retornou anos depois e travou uma disputa judicial que lhe garantiu parte dos direitos autorais de diversas canções do grupo.

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1: 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Abrindo o bloco com Detonautas.

0: e o melhor do pop rock de todos os tempos, Leone, os Outros, Mr. B, To Be With You, o Peter Tosh, Don't Look Back, Gautier, Somebody That I Used To Know, Jeff Carlos com Heaven Is Your Love e ainda Detonautas com Potinho de Veneno. Intervalo Cultural, CFM, 6 para as 2.
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1: 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Franz Ferdinand, Curious. 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
3: Após mais de 2 décadas, Madonna vai lançar Confessions 2, sequência de Confessions on a Dance Floor, de 2005, um dos discos mais marcantes de sua carreira. O novo álbum chega em um momento que a cantora busca revisitar a sonoridade dançante que ajudou a consolidar seu sucesso dos anos 2000, reunindo novamente o produtor Stuart Price para ser o fundamental na criação do projeto original. A decisão reflete tanto o carinho da artista pelo álbum, quanto a resposta positiva dos fãs ao legado dessa fase. O disco também representa o retorno de Madonna ao pop, voltado para as pistas de dança, após anos explorando diferentes estilos musicais. Além de recuperar a estética e energia que marcaram a era de Hang Up, a cantora aposta na força da nostalgia sem abrir mão da novidade, incluindo colaborações inéditas e uma campanha de divulgação inspirada na identidade visual do álbum de 2005.

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1: 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Agora 12 em ponto, boa tarde. Eu sou o Luciano Petorini. Segue a gente lá no @UXFM nas redes sociais. Abrindo bloco com o Biquini.

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9: O clássico Bring Me to Life do Evanescence alcançou um novo marco em sua trajetória ao receber a certificação de diamante nos Estados Unidos. O single ultrapassou a marca de 10 milhões de unidades equivalentes vendidas e foi reconhecido com 11 discos de platina. Lançado em 2003 como o primeiro single do álbum Fallen, a música impulsionou Evanescence ao estrelato mundial e permanece como o maior sucesso da banda liderada por Emily. Nos últimos anos, a faixa também superou 1 bilhão de reproduções no Spotify, enquanto o álbum Fallen recebeu certificação de diamante em 2022, reforçando o impacto duradouro do grupo na história do rock.

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1: 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Abrindo bloco com Cage the Elephant.

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0: de Taras dos Tempos, a gente ouviu Bryan Adams, Never Gonna Rain. Rolou ainda Billy Idol, Cage, Paralamas, Meu Erro, U2, Helter Skelter e o Bob Marley com One Love. Quero falar cultural com o CFM, 5 para as 3.
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8: O Rock and Roll Hall of Fame, Rock and Roll Hall of Fame, abrirá em 10 de julho a exposição Woman in Metal e o You Know My Name, dedicada às mulheres que ajudaram a transformar a história do heavy metal. A mostra destaca artistas que desafiaram barreiras em um gênero tradicionalmente dominado por homens e deixaram um legado por meio de sua música, atitude e influência sobre novas gerações de músicos e fãs. Entre os homens homenageados estão Lita Ford, Lizzie Hale, Alissa Wildgoss, Taylor Momsen e Courtney LePlant, além de outras representantes de diferentes fases e vertentes do metal. A exposição reúne itens históricos e objetos pessoais que ajudam a contar a trajetória feminina no gênero.

0: Mix FM, o melhor do pop rock de todos os tempos, fechando mais um bloco do Play Mix FM. A gente viu o Maná com Lábios Compartidos, Canvas, Asas, Vire com Hind, o Sylvester, You Make Me Feel, Duradura, Serials e Papas à Língua, Pura Ingratidão. Intervalo Cultural, o Mix FM, 13h26.
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10: 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O Kiss vai lançar oficialmente Kiss Destroys Anaheim 76, registro de um dos shows mais marcantes da carreira da banda. Gravado em 20 de agosto de 1976, na Califórnia, diante de mais de 42 mil pessoas, o concerto marcou a consolidação do grupo como um dos maiores nomes do rock. Durante décadas, a apresentação circulou apenas em gravações piratas e agora será disponibilizada em versões remasterizadas a partir das fitas originais. O lançamento celebra os 50 anos do histórico espetáculo e estará disponível em formato como vinil, CD e edições especiais para colecionadores. O material foi remixado pelo produtor Ed Kramer e inclui fotos inéditas, itens de memorabilia e textos assinados pelo escritor Ken Sharp. O repertório reúne clássicos da fase do álbum Destroyer, além de músicas que ajudaram a transformar o Kiss em um fenômeno mundial do hard rock.

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Rock de todos os tempos. A gente fechou o Playux FM de hoje com o Colin Hay, Now and Evermore. Rolou Sting, Englishman in New York, Nat Roots, Supernova, Stereophonics, Dakota.

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11: O The Strokes lançou o videoclipe oficial de Going Shopping, primeiro single do aguardado álbum Reality Awaits. Dirigido por Jonah Rashid, o vídeo tem como protagonista o ator Walton Goggins, que divide a cena com o vocalista Julian Casablancas, em uma produção inspirada no icônico clipe de You Can Call Me AI, de Paul Simon. Com um clima irreverente, coreografias e referências visuais marcantes, o trabalho reforça o lado bem-humorado da banda. Além da estética descontraída, o clipe exibe mensagens de cunho social e político ao longo da narrativa, mantendo a tradição do grupo de inserir comentários sobre temas contemporâneos em seus lançamentos. Going Shopping antecipa a chegada de Reality Awaits, primeiro álbum de inéditas do The Strokes em 6 anos.

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2: Ux FM conectada com o que move você. 4 horas em ponto, boa tarde. Eu sou Luciano Petorini, ao vivo, direto do campus da Ux, das emissoras da Conexão Ux FM. Começando o BR-106 e o melhor do pop rock nacional de todos os tempos. Abrindo com Brasil em Brasa.

0: que Brazuca de todos os tempos. Nenhum de nós, da janela, a gente viu a Penélope com o Namorinho no Portão, Camisa de Vênus, Eu Não Matei Joana d'Arc, Legião, Hoje a Noite Não Tem Luar, Rolou Titãs, Eu Não Aguento, a Marina, Eu Te Amo Você e Rogia com Brasil em Brás. Intervalo Cultural, Ux FM, 4h25.
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6: 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O Black Panther anunciou Continental, seu quinto álbum de estúdio, que chega como sucessor de Perpétuo de 2024. O novo trabalho promete ampliar os horizontes sonoros da banda, mantendo a mistura de hardcore, thrash, punk e metal que caracteriza o trio mineiro, mas explorando novas influências e abordagens musicais. Produzido por Rafael Ramos, o disco foi gravado no estúdio Tambor, no Rio de Janeiro, e reúne composições que refletem a evolução artística do grupo. Segundo os integrantes, Continental representa uma nova fase na trajetória do Black Panther, equilibrando o peso característico da banda com letras que abordam questões sociais, identidade e ancestralidade.
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7: A bola já rolou nesta quarta-feira na Copa do Mundo. A Inglaterra venceu a República Democrática do Congo de virada, com 2 gols de Harry Kane. Agora os ingleses vão enfrentar o México nas oitavas de final. Hoje, às 5 da tarde, Bélgica e Senegal entram em campo. E às 9 da noite, os Estados Unidos encaram a Bósnia-Herzegovina. Com as informações da Copa do Mundo 2026, Douglas Barreto.
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2: O que você fez me conectada com o que move você? 29 para 5, abrindo o último bloco do BR 106 com a Rita Lee.

0: FM, o melhor do pop rock nacional de todos os tempos. Esse é o som da Ultraman. Tentei enxergar. Rolou Lulu Santos, Sincero, o Detor Altas, Rock Club com Dia Comum, Skank, Balada do Amor Inabalável e ainda o Mascavo Tempestade. Eu, Luciano, tô ficando por aqui. A gente volta a se falar amanhã, ao meio-dia, com o Tempero Brasileiro. Já já tem o Via Expressa com o Douglas Barreto. Aquele abraço, tudo de bom, faça sempre, até mais. Intervalo Cultural, Cris FM, 4 para 5.
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2: Na 122, equipes realizam obras em vários trechos, entre São Sebastião do Caí, Bom Princípio, São Vedeliano, Farroupilha, Caxias do Sul e Flores da Cunha, com estreitamento de pista e sistema de pare e siga. Na 240 e na 287 também há obras com estreitamento de pista e pare e siga.
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2: Hux FM conectada com o que move você. Eu sou Douglas Barreto, falo ao vivo para a Serra Gaúcha por meio das emissoras da Conexão Hux FM, Caxias do Sul 106,5, Bento Gonçalves 89,9 e Vacaria 92,3. Esse é o Via Expressa até às 7 com o melhor do pop rock de todos os tempos. Você pode interagir aqui com o estúdio pelo 54996711065 e não esqueça de nos seguir lá nas redes sociais. @uxfm e também visitar o nosso site uxfm.com.br. Vamos começar o Via Expressa de hoje com novidades da programação, chegando Coleman.

0: Mix FM, o melhor do pop rock de todos os tempos, Maroon 5, a nova dos caras, Heroine. Fechando o primeiro bloco do Via, ainda rolou Humberto Gessinger, janeiro 26, Grace Abrams, Hit the Way, Helena May, Side Effects, Jonah Kagan, God Needs the Devil, e começamos o bloco com Calumet, Gaslighting. Intervalo Cultural, UX FM 5:25.
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1: CFM conectada com o que move você. Agora 5h29, Via Expressa até às 7 com o melhor do pop rock de todos os tempos. Vamos abrir esse bloco com um dos grandes sucessos da banda norte-americana Living Color. Lançada em 1990, a música faz parte do álbum Time's Up e ficou marcada por unir peso do rock com influências do funk e do rhythm and blues. A letra traz uma visão irônica sobre o amor, mostrando o desconforto de quem percebe que está se apaixonando e perdendo o controle das emoções. A faixa também chama atenção por usar na introdução um trecho da clássica Lush Life, da voz de Nat King Cole. Nas paradas musicais, chegou ao 8º lugar entre as músicas alternativas nos Estados Unidos e, com uma versão remixada, conquistou o 10º lugar no Reino Unido. Love Hurts, It's Ugly Hurts, no Via Expressa.

0: stars. Hugs FM, o melhor do pop rock de todos os tempos. Counting Crows, Mr. Jones, fechando o segundo bloco do Via. Teve também Sugar Ray, U2, The Cure, Liam Gallagher, The Wildflowers, e começamos o bloco com Living Color. 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UX FM 1 para 6.
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1: UXFM conectada com o que move você, agora 6:04, temperatura na casa, vamos atualizar aqui as informações do tempo, 16 graus, logo mais vamos ampliar as informações do tempo, né, trazendo as informações, a tendência do tempo desta quinta-feira. Via Expressa até às 7 comigo, Douglas Barreto. O dia 1º de julho reúne datas especiais na música. Hoje é celebrado o Dia Mundial do Reggae. E entre os aniversariantes, a cantora Marisa Monte completa 59 anos hoje. Quem também celebra aniversário é Debbie Harry, a vocalista e cofundadora do Blonde. Ela completa 81 anos. E Fred Schneider, vocalista e fundador do The B-52, chega aos 75 anos. E fechando a lista, Alceu Valença comemora 80 anos de vida hoje. Mas vamos iniciar esse bloco com o reggae, um dos que eu mais gosto, em celebração ao Dia Mundial do Reggae.

0: 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Blonde, Heart of Glass, fechando o terceiro bloco do Via Expressa. A vocalista e cofundadora da banda, Debbie Harry, completa 81 anos hoje. Teve também The B-52, Run, Marisa Monte, Maria de Verdade, Alceu Valença, Como Dois Animais. E começamos o bloco com Johnny Nash, I Can Sing Clear Now. 16 graus neste momento na Serra Gaúcha. Vamos conferir a tendência do tempo para amanhã. Atenção para a forte queda nas temperaturas nesta quinta-feira no Rio Grande do Sul. O ar frio de origem polar chega com força total. Em Caxias do Sul, a quinta-feira será de céu nublado e chuva isolada, com mínima de 0 grau e máxima de apenas 11. Ao lado, em Bento Gonçalves, o cenário é semelhante. Muita nebulosidade, chance de garoa e mínima de 2 graus e máxima de 12. Frio extremo em Vacaria. Os termômetros registram marca negativa na madrugada, com mínima de 1 grau negativo. E a máxima não passa dos 13, também com previsão de instabilidade. Na região das Hortênsias, o dia será gelado e encoberto. Mínima de 1 e máxima batendo os 10 graus. No litoral norte, em Torres, o tempo segue instável com chuva ao longo do dia, variando entre 8 e 14 graus. E na capital, Porto Alegre, quinta-feira nublada com chuva fraca, mínima de 5 e máxima de 13 graus. Tendência para o final de semana. O sábado traz o retorno do sol entre nuvens para todas essas regiões, com marcas ainda baixas ao amanhecer. No domingo, o sol predomina em Porto Alegre, Torres e em Gramado, enquanto Caxias e Bento podem registrar chuva isolada. As temperaturas entram em elevação no período da tarde. Hux FM 6:27.
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1: Ux FM conectada com o que move você, agora 29 para 7. E vamos abrir o último bloco do Via com Depeche Mode.

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Barão Vermelho, meus bons amigos. Fechando Via Expressa desta quarta, ainda teve Biquíni Cavadão, Impossível, Pet Shop Boys, Ben Burnie. E começamos o bloco com Depeche Mode, Enjoying the Silence. O Via Expressa fica por aqui, volta amanhã, a partir das 5 horas da tarde. Eu sou o Douglas Barreto, volto também amanhã, às 11 horas da manhã, no UX FM Revista. Uma boa noite a todos, UX FM 7 para 7.

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7: 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Voz do Brasil. As notícias do governo federal que movimentaram o país no dia de hoje.
8: Olá, boa noite.
9: Boa noite para você que nos acompanha em todo o país.
8: Quarta-feira, 1º de julho de 2026.
9: Vamos ao destaque do dia: combate ao crime organizado.
8: Prejuízo de facções criminosas ultrapassaram os 3 bilhões de reais após ações coordenadas pelo Ministério da Justiça.
9: E governo do Brasil inaugura o primeiro de 3 escritórios nacionais antifacção. Vanessa Casalino.
10: Os escritórios integram o programa Brasil contra o Crime Organizado. Em menos de 2 meses de programa, o país registrou quedas nos crimes violentos e patrimoniais.
8: E ainda, anunciados 500 milhões de reais para fortalecer a saúde na Bahia.
9: Entre as ações está a entrega do novo Hospital Estadual Litoral Norte e a distribuição de veículos do Agora Tem Especialistas. Pablo Mundim.
11: Na educação, o governo do Brasil entregou 29 novos ônibus escolares, com investimento de 13 milhões e 200 mil reais pelo novo PAC.
8: Você vai ouvir também, Brasil Digital já levou sinal aberto e gratuito a mais de 10 milhões de pessoas.
9: O programa amplia o acesso da população brasileira à TV pública, educativa e legislativa. Márcia Fernandes.
12: Já foram instaladas 55 estações de transmissão pelo país. Para o segundo semestre, a meta é instalar outras 75 estações.
8: Hoje, na apresentação da Voz do Brasil, Mariana Jungmann e Luciano Seixas.
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8: Cultura e modernização de equipamentos culturais na Bahia.
9: O Teatro Castro Alves, em Salvador, reconhecido como patrimônio nacional e um dos principais palcos do país, reabre suas portas após passar por obras de restauração.
8: O presidente Lula e a ministra da Cultura, Margarete Menezes, participando da cerimônia de entrega que deve começar em instantes.
9: E o repórter Rafael Lopes acompanha a movimentação direto de Salvador. Tá? E traz pra gente agora as informações ao vivo. Boa noite, Rafael.
13: Boa noite, Mariana, Luciano e ouvintes da Voz do Brasil. Noite de tapete vermelho aqui no Largo do Campo Grande para a entrega do novo Teatro Castro Alves. A programação oficial está marcada para começar logo mais às 8h15 da noite e contará com a presença do presidente Lula. Ele vai participar ao lado da ministra Margarete Menezes e de autoridades locais da entrega da terceira e última etapa do projeto de requalificação do Teatro Castro Alves. O local foi modernizado e restaurado após o teto da sala principal ter sido atingido por um incêndio em 2023. O edifício, de estilo modernista, contou com melhorias estruturais que seguem padrões internacionais, preservando o valor histórico e arquitetônico do complexo, que é tombado pelo IPHAN como patrimônio nacional. O Teatro Castro Alves já abrigou momentos marcantes das artes cênicas do país e já foi palco de shows históricos, como o de João Gilberto, Doces Bárbaros e Raul Seixas. As obras contaram com um investimento de mais de 260 milhões de reais, unindo recursos dos governos federal e estadual, e representa a maior intervenção já realizada no teatro desde a inauguração em 1967. Mariana, Luciano, eu volto com vocês no estúdio.
8: Obrigado, Rafael, pela participação ao vivo aqui na Voz do Brasil.
9: E o presidente Lula esteve mais cedo em Itaparica, também na Bahia. O local é a maior ilha marítima do Brasil, chegando a receber 300 mil turistas na temporada de verão.
8: Hoje foi dada a largada à construção de uma ponte que vai ligar a ilha à capital baiana, trazendo mais desenvolvimento e empregos para a região.
9: Ao todo, serão beneficiados pelo projeto de infraestrutura cerca de 10 milhões de pessoas de 250 municípios.
0: A ponte Salvador-Itaparica terá 12 quilômetros de extensão e vai reduzir o tempo de travessia de 1 hora para 15 minutos entre a capital baiana e a ilha. O projeto integra o novo PAC e contará com 3 bilhões de reais de investimentos federais. Nesta quarta-feira, em Veracruz, na Bahia, o presidente Lula participou da cerimônia que marcou o início oficial das obras.
14: A Bahia precisava de um outro escoamento da riqueza produzida pela Bahia. E se optou por fazer essa ponte e fazer uma estrada.
0: A ponte, que será construída sobre a Baía de Todos os Santos, será a maior da América Latina sobre o mar. 300 profissionais já atuam nos 3 canteiros de obras implantados para a execução do projeto. A expectativa é de que aproximadamente 28 mil veículos utilizem diariamente a nova ligação, que vai fortalecer também cadeias produtivas ligadas ao turismo, à indústria e ao comércio, de acordo com o governador da Bahia, Jerônimo Rodrigues.
15: Essa ponte, ela é estratégica. Quem vem do oeste com cargas de grãos, de algodão, de fruta, vai economizar até 200 quilômetros. É economia, é o tempo dos motoristas, dos caminhoneiros.
0: Ao todo, 27 empresas brasileiras já foram contratadas para fornecer equipamentos, materiais e serviços. O empreendimento é resultado de uma parceria público-privada entre o governo da Bahia e a concessionária Ponte Salvador-Itaparica. E a expectativa é que seja entregue em 2031. Reportagem Graziele Bezerra.
8: E ainda na Bahia, no município de Alagoinhas, o governo do Brasil entregou um novo hospital que estará preparado para atender mais de 500 mil pessoas de 34 municípios.
9: Também foram realizadas entregas de ambulâncias e ônibus escolares para atender o estado.
8: Um investimento de 500 milhões de reais só para a saúde.
16: O Hospital Regional Litoral Norte recebeu 76 milhões de reais em investimentos para a construção. A unidade conta com 190 leitos para atendimentos clínicos, cirúrgicos, pediátricos e obstétricos. A expectativa é beneficiar 544 mil moradores, ampliando a oferta de serviços de média e alta complexidade e reduzindo a necessidade de deslocamentos para outras cidades, explica o ministro da Saúde, Alexandre Padilha.
17: Vai ser muito importante esse hospital aqui, vai facilitar muito a vida das pessoas, poder se tratar aqui, perto da família, mas vai servir a 34 municípios da região.
16: Além da entrega da nova estrutura, o Ministério da Saúde garantiu recursos para o funcionamento do hospital. Serão 92 milhões e 400 mil reais por ano para o custeio dos serviços. A Bahia também receberá um reforço de 18 milhões de reais anuais para ampliar a oferta de atendimentos especializados pelo Sistema Único de Saúde. Na educação, o governo do Brasil entregou 29 novos ônibus escolares, com investimento de 13 milhões e 200 mil reais pelo novo PAC. Segundo o ministro da Educação, Leonardo Barchini, todos os ônibus escolares são modernos, confortáveis e seguros.
18: Você anda em qualquer estrada, pode ser estrada de chão, pode ser na rodovia. Em todos os estados, você tem um ônibus amarelinho. E esse ônibus é melhor, porque esse ônibus é mais seguro. Esse ônibus tem ar-condicionado agora e dá todo o conforto e segurança para as crianças brasileiras.
16: Para o presidente Lula, os investimentos fazem parte da estratégia do governo do Brasil para ampliar o acesso aos serviços públicos, fortalecer a rede de saúde e educação e reduzir as desigualdades regionais.
19: Somos seres humanos, homens e mulheres, pretos e brancos, nascidos nesse país e precisamos ser tratados com decência e com respeito que todo mundo merece.
16: O governo do Brasil também destinou ao estado da Bahia 256 veículos do programa Agora Tem Especialistas Caminhos da Saúde. São 180 vans e micro-ônibus para o transporte de pacientes, além de 58 unidades odontológicas móveis e 18 novas ambulâncias do SAMU, reforçando a assistência à saúde em diversas regiões do estado. Reportagem Pablo Mundim.
9: São Paulo recebeu hoje o primeiro escritório do programa Brasil contra o Crime Organizado.
8: O objetivo é integrar as ações do governo federal, dos estados e municípios no combate aos crimes e às facções criminosas.
9: O programa, lançado no mês de maio, conta com investimentos de 11 bilhões de reais e já causou um prejuízo de 3 bilhões de reais às facções.
10: A União ainda mais presente no estado de São Paulo para combater o crime organizado. É o que acontece a partir de hoje com a implantação do Escritório Nacional Antifacção pelo Ministério da Justiça e Segurança Pública. O foco está na asfixia financeira ao crime organizado. O escritório é ligado à Secretaria Nacional de Segurança Pública. O secretário Chico Lucas explica que, na prática, aumenta a integração entre União, estados e municípios no combate ao crime.
20: A gente tem que ter essa proximidade com as forças de segurança estaduais, com as forças federais que estão localizadas em São Paulo e com todos os membros desse arranjo produtivo, o sistema financeiro, os empresários, para justamente ter mais efetividade.
10: O primeiro escritório foi inaugurado aqui em São Paulo. O segundo vai ser no Rio de Janeiro na próxima sexta-feira e também na cidade de Foz do Iguaçu, no Paraná, região da Tríplice Fronteira. Os escritórios integram o programa Brasil contra o Crime Organizado. O programa já causou prejuízos de 3 bilhões de reais às organizações criminosas e já prendeu mais de 18.800 pessoas. O ministro da Justiça e Segurança Pública, Wellington César Lima e Silva, destaca que, com o plano, o combate ao crime organizado ganha um rumo ainda mais estratégico.
21: O importante é aumentar o volume de dados, ter esse diagnóstico cada vez mais detalhado e refinar as estratégias através da cooperação. Nós estamos realizando uma operação nacional e duas operações regionais todos os meses e vamos continuar assim até o final do ano.
10: Em menos de 2 meses de programa, o país registrou quedas nos crimes violentos e patrimoniais. Entre maio desse ano e maio de 2025, os homicídios dolosos caíram mais de 17%. Os latrocínios, mais de 14%. O roubo de carga recuou quase 32%. E o de veículos, 26%. Reportagem Vanessa Casalino.
8: Levar informações e conteúdo das emissoras públicas para todos os cantos do Brasil.
9: Com esse objetivo, o programa Brasil Digital tem ampliado o número de municípios beneficiados com a chegada do sinal.
8: Já foram instaladas mais de 50 estações de transmissão e até o fim do ano serão mais 75.
12: Mais de 10 milhões de pessoas já foram beneficiadas pelo programa Brasil Digital, que amplia o acesso da população brasileira à TV pública por meio de sinal digital aberto e gratuito. Segundo o balanço apresentado pelo Ministério das Comunicações, pela Anatel e pela empresa Brasil de Comunicação, a EBC, já foram instaladas 55 estações de transmissão pelo país, ampliando a cobertura para 147 municípios. Para o segundo semestre, a meta é instalar outras 75 estações. O ministro das Comunicações, Frederico Siqueira, destacou que o programa é uma prioridade do governo federal e falou sobre as vantagens de levar o sinal a mais municípios.
22: A gente precisa e precisava ampliar a capilaridade da comunicação pública nas áreas mais remotas do nosso país. Para esse ano, mais 75 estações na prioridade e com certeza a gente terá sucesso na execução até o final do ano. Em cada localidade atendida, a população ganha mais qualidade de imagem, estabilidade do sinal e acesso a um conteúdo público de qualidade.
12: As estações entregues até agora estão distribuídas por todas as regiões do país. O Norte e o Nordeste concentram 14 instalações cada. O Sudeste contabiliza 11 estações, seguido pelas regiões Sul, com 10, e Centro-Oeste, com 6. Para a presidente da empresa Brasil de Comunicação, Antônia Pellegrino, o programa leva mais cidadania aos brasileiros.
23: Esse evento marca um balanço do Brasil Digital, um programa vitorioso e também um marco da maior expansão de sinal da comunicação pública que já tivemos no país. Cultura, informação de qualidade e cidadania para milhares de brasileiros. Esse é o sentido do Brasil Digital, ampliar o alcance do sinal, mas com isso aumentar o alcance da cidadania.
1: Com investimento de 208 milhões de reais do novo PAC e do leilão do 4G, o programa Brasil Digital é viabilizado por meio de parcerias com instituições públicas nos municípios. Com isso, a população passa a ter acesso gratuito a canais como Canal Gov, TV Brasil, Canal Educação, Canal Saúde, além da TV Câmara, TV Senado, TV Assembleia e onde houver canais das câmaras municipais. Reportagem Márcia Fernandes.
9: Jornalistas, influenciadores estiveram hoje na sede da empresa Brasil de Comunicação em Brasília para saber mais sobre a implementação da TV 3.0.
8: O encontro foi transmitido em uma live com participação da diretora-presidente da EBC, Antônia Pellegrino, e do secretário de Políticas Digitais da Secretaria de Comunicação Social da Presidência da República, João Brant.
9: A nova geração da televisão aberta, também conhecida como DTV+, terá mais qualidade de som e imagem, interatividade e integração à internet.
8: A EBC, definida como operadora da chamada plataforma comum da DTV+, é responsável por administrar a infraestrutura compartilhada, que vai permitir a oferta de aplicativos, serviços interativos e recursos digitais.
9: E a gente vai continuar falando de acesso à comunicação, dessa vez para quem vive no norte do país.
8: Um dos desafios para chegar a algumas localidades na região são florestas densas e grandes distâncias do território.
9: A saída para superar esses obstáculos foi o uso de cabos que passam por baixo dos rios.
8: Esse é o programa Norte Conectado. A maior rede de infovias subfluviais do mundo já beneficia mais de 6 milhões de pessoas na região.
2: O programa Norte Conectado prevê 9 infovias, com 13 mil quilômetros de cabos de fibra ótica instalados no fundo dos rios amazônicos. Quando concluído, vai conectar 70 localidades em 6 estados: Acre, Amapá, Amazonas, Pará, Rondônia e Roraima. Antes da chegada do programa, quase metade dessas áreas ainda não tinha acesso à internet de alta velocidade. Com investimento de 1 bilhão e 300 milhões de reais, por meio do novo PAC, 6 infovias já foram concluídas e outras 3 estão em implantação. A expectativa é de beneficiar cerca de 7 milhões e meio de pessoas. Para quem vive na região, a conexão de internet representa novas possibilidades de acesso a serviços e educação. É o que conta Alzanir Fernandes Pinto, da comunidade indígena Filadélfia, de Benjamin Constant, no Amazonas.
3: Antes de a gente ter internet, a gente tinha que se deslocar daqui da nossa comunidade para a cidade para ter acesso. A gente alugava 1 hora, 2 horas e fazia os trabalhos da nossa aula, da universidade.
2: Além de conectar moradores, o Norte Conectado já disponibilizou mais de 900 pontos de acesso para escolas, unidades de saúde, órgãos públicos e espaços de inclusão digital. O ministro das Comunicações, Frederico de Siqueira Filho, destacou que a expansão da conectividade ajuda a reduzir desigualdades e fortalece a infraestrutura digital do país.
5: É o quanto a gente consegue impactar a vida das pessoas quando a gente aumenta a conectividade, né? Quando a gente instala uma antena de telefonia móvel, quando a gente conecta uma escola, quando a gente liga uma infovia, a gente está fazendo parte dessa grande integração de estratégia de inclusão digital do nosso país, mobilizando jovens, idosos e adultos.
2: Outra entrega do Ministério das Comunicações é a rede privativa de comunicação da Administração Pública Federal, uma estrutura que não usa o acesso comercial e assim garante mais segurança no compartilhamento de informações do governo. Reportagem Luciana Colares de Holanda.
9: Para rastrear embarcações, combater a pesca ilegal e principalmente atuar na segurança e preservação da vida dos pescadores, foi lançada uma sala de monitoramento em tempo real das vidas humanas no mar.
8: O acompanhamento permite uma resposta rápida em caso de emergências.
9: E dá mais transparência às ações do governo de combate à pesca ilegal, por exemplo. Foi o que destacou o ministro da Pesca e Aquicultura, Ed Poraújo.
4: Essa sala, ela é inédita, mostra o compromisso, né, do governo do Brasil com transparência, geração de dados e informações, mas também o compromisso do Brasil de combater a pesca ilegal, não reportada e não regulamentada. Uma infraestrutura para conduzir todos os processos e ferramentas de monitoramento e controle. É o governo do Brasil trabalhando em prol do fortalecimento, mas do desenvolvimento sustentável da pesca brasileira.
8: A entrega faz parte das comemorações da Semana Nacional de Promoção da Pesca Artesanal, celebrada esta semana.
9: Autonomia econômica para as mulheres no campo.
8: Com o novo plano Safra da Agricultura Familiar lançado nesta terça-feira, as produtoras rurais passam a contar com juros mais baixos no Programa Nacional de Fortalecimento da Agricultura Familiar.
9: O valor foi reduzido de 3% para 2% ao ano, com um limite de financiamento de até R$100 mil.
8: Com isso, o governo quer garantir melhores condições às agricultoras para ampliar a produção de alimentos à mesa dos brasileiros.
9: A ministra do Desenvolvimento Agrário e Agricultura Familiar, Fernanda Machiavelli, destacou o avanço da participação das mulheres no acesso ao crédito rural durante o programa Bom Dia Ministra, produzido pela empresa Brasil de Comunicação.
6: Hoje eu tenho a alegria de dizer que nós, as mulheres, já são mais de 50%, 55% dos contratos que acontecem no microcrédito. Que nós já somos 40% do volume de crédito total do Pronaf e que nós dobramos o volume de crédito desde 2023 para cá, que chega para as mulheres. Mas a gente quer mais, a gente quer avançar mais, porque nós queremos que as mulheres tenham autonomia econômica.
8: A ministra do Desenvolvimento Agrário destacou ainda a ampliação do acesso ao crédito para a juventude rural.
9: Agora, o limite passou de 8 mil para 16 mil reais, no caso de dois jovens da mesma família acessando o financiamento.
8: Para ter acesso ao crédito, é preciso ter o Cadastro Nacional na Agricultura Familiar e entrar em contato com o órgão de assistência técnica e extensão rural do seu estado.
9: Três meses após o lançamento, o Mac Livros atingiu 1 milhão de usuários.
8: O Mac Livros é uma plataforma que funciona como uma biblioteca digital.
9: E funciona como uma biblioteca mesmo. Você pode alugar o livro por 14 dias e renovar pelo mesmo período. Tudo isso de graça.
8: A ferramenta foi atualizada com obras em espanhol e inglês. E com isso é possível acessar 25 mil obras nacionais e internacionais.
7: O Ministério da Educação ampliou o acervo do Mac Livros com a disponibilização de obras em versões originais em inglês e espanhol. Ao todo, foram incorporadas 7.832 publicações. Entre os autores disponíveis em inglês estão William Shakespeare e Virginia Woolf. Já em espanhol, os leitores poderão acessar obras de escritores como Gabriel Garcia Márquez, Frederico Garcia Lorca e Teresa Orbegoso. A atualização também traz novos títulos em português de diferentes gêneros publicados por editoras como Fósforo, Peirópolis e Ciranda. Com a atualização, o Mac Livros passa a ter 17.610 obras em português, 6.468 em inglês e 2.724 em espanhol, ampliando o acesso gratuito dos brasileiros a diferentes tradições literárias e culturais. A novidade ainda fortalece a experiência de aprendizagem oferecida por outra ferramenta, o Mac Idiomas, uma plataforma do Ministério da Educação, disponível em versão web e aplicativo voltada ao ensino gratuito de inglês e espanhol. Atualmente, o Mac Idiomas reúne mais de 212 mil usuários ativos e oferece cursos do nível básico ao avançado. Reportagem Júlio César de Oliveira.
9: Para acessar a plataforma de leitura, basta ir no aplicativo Mac Livros ou no endereço maclivros.mec.gov.br. Mac Livros, MSC Livros.mec.gov.br.
8: Inaugurada a primeira Casa da Igualdade Racial na cidade de Itabira, em Minas Gerais.
9: A cidade possui mais de 70% da população negra e agora passa a contar com apoio psicológico, social e jurídico a vítimas de crimes raciais, além de incentivar o desenvolvimento pessoal e profissional.
8: Além de Minas Gerais, o Rio de Janeiro, Ceará, Rio Grande do Sul e Bahia já contam com Casas da Igualdade Racial.
9: E o governo do Brasil quer ampliar esse número. Está aberto até 15 de julho o prazo para que os estados e municípios participem. participem do edital de chamamento público para os novos espaços.
8: Os critérios para participar podem ser conferidos no portal do Ministério da Igualdade Racial, em gov.br/igualdade-racial.
9: E essas foram as notícias do Governo do Brasil.
8: Uma realização da Secretaria de Comunicação Social da Presidência da República.
9: Com produção da empresa Brasil de Comunicação.
8: Fique agora com o Minuto do TCU. Em seguida, as notícias do Poder Judiciário e do Congresso Nacional. Boa noite.
9: Boa noite, até amanhã.
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15: STF encerra primeiro semestre com mais de 11 mil decisões colegiadas.
24: STJ realiza sessão de encerramento do semestre e apresenta balanço de desempenho da corte.
15: Justiça do Trabalho realiza audiência pública e estabelece metas para 2027.
24: Boa noite, eu sou Marcela Luiz.
15: E eu sou Walter Lima.
24: O Supremo Tribunal Federal encerrou o primeiro semestre com mais de 11 mil decisões colegiadas.
15: O ministro Edson Fachin apresentou o balanço das atividades e reafirmou o compromisso da corte com a transparência, independência e pluralidade. Carolina Chaves.
25: Segundo Edson Fachin, a corte encerrou o período com os seguintes números: mais de 43 mil processos julgados, integrando quase 60 mil decisões, 11 mil decisões do colegiado do tribunal, 27 novos temas de repercussão geral analisados, o que liberou mais de 42 mil processos que aguardavam um entendimento. Edson Fachin reafirmou o compromisso com a transparência, com os julgamentos de repercussão geral e com o aperfeiçoamento da gestão.
26: Esta corte trabalhou e muito em favor do Brasil, do Estado de Direito e da democracia. Estamos sempre juntos na defesa do interesse institucional. Compreensões distintas de fatos e processos, e elas existem, como é próprio de uma corte plural independente, são expressões de saúde institucional e não de fraqueza. O diálogo entre diferentes perspectivas jurídicas é o que confere legitimidade às nossas decisões e profundidade à nossa jurisprudência.
24: O STJ também encerrou o semestre hoje, apresentando o balanço de julgados no período.
15: A sessão da Corte Especial foi conduzida pelo ministro Herman Benjamin, presidente do tribunal. Fátima Uchoa.
27: Na sessão de encerramento do primeiro semestre, o presidente do STJ, ministro Herman Benjamin, apontou um recorde de 260.220 processos recebidos no período, sendo quase 25 mil a mais do que de janeiro a junho do ano passado. Ele manifestou preocupação com um crescimento contínuo da demanda processual.
28: Os números são preocupantes. Nós já estávamos inviabilizados o ano passado e a curva da inviabilização continua ascendente.
27: O STJ julgou 291.280 processos. O número de julgamentos chega a 414.248 quando considerados agravos internos, agravos regimentais e embargos de declaração, e baixou 265.516. Os dados correspondem à média de cerca de 7 decisões por minuto para cada ministro.
24: Tribunal Superior Eleitoral faz balanço dos julgamentos e da preparação para as eleições 2026.
15: A sessão foi conduzida pelo ministro Cássio Nunes, presidente do TSE. Fábio Ruas.
0: O ministro Cássio Nunes Marques destacou que neste semestre o TSE realizou 88 sessões de julgamento. Foram 1.656 processos, sendo 336 em sessões presenciais e 1.320 virtuais. O TSE ainda lançou o Manual do Eleitor, com linguagem acessível e que vai ser traduzido para línguas indígenas.
24: Justiça do Trabalho realiza audiência pública e estabelece metas para 2027.
10: A proposta é aprimorar os serviços da Justiça do Trabalho. Mila Amaral.
16: Esse foi o assunto discutido hoje na audiência pública durante o debate realizado de forma online. Também foram estabelecidas as metas nacionais do TST para 2027, que aliás foram firmadas com o apoio da sociedade. Por exemplo, na consulta pública feita pelo TST, as pessoas pediram que aumente o número de processos julgados pelo tribunal, dando prioridade aos mais antigos, o estímulo à inovação no judiciário e pediram também para estabelecer o trabalho decente. O próximo passo agora é encaminhar essas demandas para o CNJ e, a partir da aprovação, colocá-las em prática.
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24: Uma boa noite.
10: E até amanhã.
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1: Eu sou Paula Groba.
2: E eu sou Humberto Pinheiro.
1: E estes são os destaques de hoje do Jornal do Senado, que começa agora.
2: Debate sobre o fim da jornada 6x1 divide opiniões no Senado.
1: Avança projeto que torna crime submeter pessoa indefesa à prostituição.
2: Comissão aprova a autorização para servidor público atuar como MEI.
1: Boa noite.
2: Boa noite.
1: Representantes do governo, dos empresários e dos trabalhadores participaram no plenário do Senado de um debate sobre a proposta de emenda à Constituição que acaba com a jornada de trabalho 6x1.
2: Opiniões a favor e contrárias estiveram no debate, que teve participação de centrais sindicais e da Federação das Indústrias de São Paulo. A reportagem é de Márcio Maturana.
3: O presidente da Federação das Indústrias de São Paulo, Paulo Scaff, disse ver motivações eleitorais para a aprovação da proposta neste momento, e foi respondido pela líder do governo no Senado, Tereza Leitão, do PT de Pernambuco.
4: Me desculpe, doutor Paulo, a PEC foi protocolada em 2019. Não é uma PEC boca de urna.
3: Já o senador Jaime Bagatoli, do PL de Rondônia, criticou a proposta e citou a Argentina como exemplo a seguir.
5: Na Argentina, pode-se trabalhar até 12 horas por dia, não passando das 48 horas semanais. É isso que precisamos ter para nós avançarmos no Brasil.
3: O senador Rogério Carvalho, do PT de Sergipe, disse que a redução da jornada é uma questão civilizatória.
6: Essas 44 horas estão reservadas para os que ganham menos, para os que têm mais tempo de deslocamento, menos tempo de vida, portanto. Pelo amor de Deus, é muita insensibilidade.
3: Para o líder da oposição no Senado, Rogério Marinho, do PL do Rio Grande do Norte, a jornada de trabalho deve ser negociada entre patrão e empregado.
7: A questão da preponderância do que é negociado sobre o legislado, justamente para fortalecer os sindicatos laborais.
3: A sessão foi presidida pelos senadores Laércio Oliveira, do PP de Sergipe, e Paulo Paim, do PT do Rio Grande do Sul.
1: Antes da sessão de debate sobre o fim da escala 6x1, o presidente do Senado, Davi Alcolumbre, se reuniu com parlamentares e líderes de centrais sindicais para discutir a proposta de emenda à Constituição que reduz a jornada de trabalho. O presidente da Central Única dos Trabalhadores, Sérgio Nobre, classificou como excelente a reunião com o Alcolumbre e afirmou esperar que a proposta tenha tramitação célere no Senado.
2: Já a líder do governo, senadora Tereza Leitão, do PT de Pernambuco, destacou que o calendário de votação do texto não tem caráter eleitoral e que os próximos passos serão definidos ao longo da discussão na casa. A proposta de redução da jornada de trabalho já foi aprovada pela Câmara dos Deputados e aguarda análise dos senadores.
1: Pessoas sem condições de compreender o que acontece ou de oferecer resistência poderão ter proteção mais ampla contra a exploração sexual.
2: A Comissão de Direitos Humanos do Senado aprovou um projeto que aumenta a pena para o crime de exploração sexual de pessoas vulneráveis e prevê punição mais rigorosa quando o autor for um familiar ou tiver relação de confiança com a vítima. Repórter Rodrigo Rezende.
8: Submeter, induzir ou atrair para prostituição ou qualquer outra forma de exploração sexual pessoas vulneráveis que não tenham necessário discernimento sobre o ato, pode levar à prisão de até 16 anos. Esse é o objetivo de projeto aprovado pela Comissão de Direitos Humanos. A autora da proposta, senadora Jussara Lima, do PSD do Piauí, afirma que a medida busca ampliar o escopo previsto no Código Penal, que já incluía crianças e enfermos. E a ideia é dar ainda mais segurança aos diversos grupos vulneráveis no país.
9: O projeto, ele tipifica o crime de submissão à prostituição ou a outras formas de exploração sexual, inclusive nos casos em que a vítima, por qualquer outro motivo, ela não tenha condições de oferecer resistência. A medida busca preencher uma lacuna na legislação brasileira, ampliando a responsabilização de criminosos que se aproveitam de vulnerabilidade das vítimas.
8: O projeto também eleva para até 12 anos a pena quando a vítima for coagida por alguém próximo a ela. Como ressalta o relator do projeto, o senador Rogério Carvalho, do PT de Sergipe.
10: Merece destaque a previsão de agravamento quando a coação é exercida contra a vítima ou seus familiares, alcançando seu grau máximo de reprovação quando perpetrada pelos próprios familiares ou pessoas do círculo íntimo da vítima.
8: A proposta segue para análise da Comissão de Constituição e Justiça.
1: E trabalhadores cadastrados no Programa de Famílias Acolhedoras poderão fazer jus a 3 dias de folga remunerada quando precisarem acolher criança ou adolescente em situação de vulnerabilidade.
2: É o que diz um projeto aprovado pela Comissão de Assuntos Sociais do Senado e que segue para a Câmara dos Deputados. Repórter Marcela Diniz.
11: Por decisão judicial, após um episódio de violência em casa, por exemplo, crianças e adolescentes podem ser encaminhados temporariamente para as chamadas famílias acolhedoras. São pessoas cadastradas e selecionadas pelo poder público para essa função. O acolhimento tem caráter transitório e não se confunde com a adoção por durar no máximo 1 ano e meio. O projeto aprovado no Senado concede ausência remunerada de 3 dias consecutivos ao trabalhador ou à trabalhadora que acolher criança ou adolescente em sua casa. O senador Flávio Arnes, do PSB do Paraná, defende esse tempo como forma de dar atenção integral àqueles meninos em situação de extrema vulnerabilidade.
12: A pessoa que está trabalhando tem que ter pelo menos um momento, que estamos colocando, de 3 dias para receber a criança, acolher, enquanto os trâmites judiciais acontecem também. E com isso, inclusive, dar, contribuir para uma perspectiva nova de vida para a criança e para o adolescente.
11: O projeto é de autoria do senador Alan Rick, do Republicanos do Acre, e precisará passar pelo crivo da Câmara dos Deputados.
1: O Senado aprovou a adesão do Brasil a um acordo sobre comércio de aeronaves civis.
2: Um dos principais pontos do documento da Organização Mundial do Comércio é a eliminação de tarifas de importação para todos os aviões desse

0: igualdade de condições das deliberações do Comitê TCA, que cuida de temas relevantes para a aviação civil na esfera global. Isso inclui a aplicação do acordo a novos produtos do setor.
1: O comércio mundial anual dos produtos cobertos pelo documento alcança 3,73 trilhões de dólares em exportações e importações, considerando a média de 2018 a 2022. Os principais parceiros comerciais do Brasil nesse conjunto de produtos são os Estados Unidos, China, Alemanha e Argentina. O texto segue agora para a promulgação.
2: E servidores públicos poderão ser microempreendedores individuais. É o que prevê um projeto aprovado na Comissão de Constituição e Justiça.
3: A proposta proíbe, no entanto, quem ocupa cargo em comissão ou exerça função de confiança de atuar como MEI. Repórter Bruno Lourenço.
4: A Comissão de Constituição e Justiça aprovou o projeto de lei que autoriza os funcionários públicos a se tornarem microempreendedores individuais. A legislação hoje veda a participação em gerência ou administração de sociedade privada e o comércio, exceto na qualidade de acionista ou cotista. O senador Esperidião Amin, do Progressistas de Santa Catarina, reforçou que as restrições impostas aos servidores públicos vão na contramão das necessidades do país de novos investimentos na economia.
5: Projeções indicam mudanças demográficas aceleradas devido ao envelhecimento da população, tornando essencial ampliar e não restringir o número de pessoas aptas a empreender para preservar o nível de desenvolvimento econômico nas próximas décadas. Vale destacar que a atividade dos servidores como MEI não prejudicará a administração pública. Já existem situações em que servidores acumulam cargos ou mantêm empregos privados.
4: Amin ressaltou ainda que a proposta traz salvaguardas para não causar prejuízos à administração pública, como o impedimento de que ocupantes de cargo em comissão e funções de confiança sejam MEIs. Se não houver recurso para a nova votação no plenário, a matéria poderá seguir diretamente para análise da Câmara dos Deputados.
3: Com edição de Paula Groba e trabalhos técnicos de Eliseu Caires, o Jornal do Senado fica por aqui. Acompanhe agora as notícias da Câmara dos Deputados. Boa noite.
2: Boa noite e até amanhã.
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7: Câmara aprova a redução de benefícios fiscais para cacau importado.
8: Vai ao Senado proposta que protege o uso de emblemas da Cruz Vermelha.
7: Presidente da Câmara reforça apoio ao agronegócio.
8: Proposta discutida por deputados prevê número máximo de alunos em sala.
7: Boa noite. A Câmara aprovou medida provisória que reduz benefícios fiscais sobre cacau importado. O repórter Antônio Vital explica a questão.
9: O plenário da Câmara aprovou medida provisória que reduz o prazo de isenção de tributo sobre o cacau importado, utilizado como insumo em produtos como chocolate exportado pelo Brasil. Hoje, o cacau inteiro ou partido, bruto ou torrado, comprado de outros países, paga menos IPI, PIS/PASEP e COFINS. Essa operação, quando o produto importado é depois usado como insumo de produtos industrializados, é conhecida como drawback. No caso do cacau, até a edição da medida provisória, em março, essas isenções e reduções de tributos valiam por até 2 anos. Com a medida, passam a valer por apenas 6 meses, com possibilidade de renovação a critério do Ministério do Desenvolvimento, Indústria, Comércio e Serviços. Isso significa que empresas que exportam produtos fabricados com cacau estrangeiro terão prazo menor para usufruir de benefícios fiscais na importação da fruta. Ao editar a medida provisória, o governo argumentou que os produtores de cacau brasileiros serão beneficiados com um possível aumento de venda à indústria. Ficam de fora da redução do prazo de isenções a manteiga de cacau, o cacau em pó e o chocolate importados. A medida provisória foi criticada em plenário por deputados do Novo e do Missão. Para o deputado Kim Kataguiri, do Missão de São Paulo, reduzir benefícios fiscais para produtos que depois serão usados como insumo para exportações prejudica a indústria nacional.
10: O que a gente está falando é o seguinte: Brasil, exporte menos chocolate e exporte mais cacau. Agregue menos valor para a sua produção. Aquilo que mais se critica no desenvolvimento da nossa indústria. O raciocínio é muito simples. Se eu estou importando um produto, mas esse produto, na realidade, é para eu processar, agregar valor e exportar, eu tenho uma suspensão desses tributos porque eu estou agregando valor na indústria nacional. E o governo quer acabar com isso e enfraquecer a nossa indústria.
9: A medida provisória foi defendida por deputados da base do governo. Para a deputada Jandira Fegali, do PCdoB do Rio de Janeiro,

0: produtores brasileiros de cacau serão beneficiados.
1: Ela garante a proteção da produção nacional. O cacau é uma produção importante no Brasil, que não pode ser penalizada por prazos e questões tributárias. É importante que a gente proteja essa produção para não gerar crise no setor, particularmente na região do norte e do nordeste brasileiro.
0: A medida provisória que reduz o prazo de isenção de tributos sobre cacau importado, utilizado como insumo em produtos como chocolate exportado pelo Brasil, seguiu para análise do Senado. Da Rádio Câmara de Brasília, Antônio Vital.
2: Direitos Humanos. Tabata Amaral, do PSB de São Paulo, defende a aprovação da urgência de projeto que criminaliza o ódio contra as mulheres. Relatora da matéria, a deputada alerta que a misoginia se organiza nas redes antes de aparecer nas agressões e nos casos de feminicídio.
3: Hoje existe uma verdadeira indústria do ódio que opera nas redes, que captura meninos muito jovens e os ensina a enxergar a mulher como inimiga, como objeto, como culpada. E o que nasce numa tela vira ameaça, vira assassinato. Chama isso pelo nome, misoginia, ódio às mulheres. Admitir que essa coisa tem contorno, que é concreta, que ela tem uma motivação e que deve ser punida. É um ato fundamental de proteção que uma sociedade deve oferecer para todas nós, começando pelas pequenas.
4: Tabata Amaral aponta que tem buscado apoio de diferentes bancadas para construir um texto capaz de unir parlamentares de todos os partidos. Ela pede que a Câmara aprove a urgência da proposta como forma de mostrar compromisso com o enfrentamento da violência contra mulheres.
2: Carol D'Artora, do PT do Paraná, também defende a aprovação do projeto que prevê penas para a misoginia. Segundo a parlamentar, a medida faz parte das políticas do governo de enfrentamento à violência e ao discurso de ódio contra as mulheres.
4: Na visão de Carol D'Artora, a criminalização da misoginia é uma forma de garantir maior proteção jurídica às mulheres, inclusive nos ambientes digitais. Para ela, a proposta amplia a participação feminina na política, na cultura, na ciência e em diversos espaços da sociedade.
2: E Lacir Bicalho, do Republicanos, destaca as conquistas femininas nas Forças de Segurança Pública de Minas Gerais ao celebrar a nomeação da Coronel Cleide Barcelos dos Reis Rodrigues, primeira mulher a assumir o comando-geral da PM do Estado em mais de 250 anos da corporação.
4: E Lacir Bicalho cumprimenta também a comandante-geral do Corpo de Bombeiros, Coronel Jordana de Oliveira Figueiras Daldegan, e a delegada-geral da Polícia Civil, Letícia Batista Camboja Reis. Ele conclama os homens a unirem suas forças às das mulheres na luta por uma sociedade mais justa e igualitária.
2: Benedita da Silva, do PT do Rio de Janeiro, acredita que a Copa do Mundo deveria promover a integração entre os povos. No entanto, a deputada destaca relatos de racismo, xenofobia e tratamento discriminatório contra jogadores, árbitros e jornalistas durante o torneio.
4: Segundo Benedita da Silva, eventos esportivos internacionais devem ser marcados pelo respeito, pela inclusão e pela igualdade de tratamento entre os participantes. Ela acredita que a omissão da FIFA, entidade responsável pela organização da competição, contribui para a manutenção dessas práticas.
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2: Saúde. A Câmara aprovou regras para proteger símbolos da Cruz Vermelha. A repórter Daniela Lessa acompanhou a votação.
6: A Câmara dos Deputados aprovou o projeto que protege o uso dos emblemas da Cruz Vermelha usados para identificar pessoas e transportes de saúde em situações de emergência e de conflito armado. O projeto busca adequar a legislação brasileira às convenções de Genebra e a protocolos internacionais já ratificados pelo Brasil. Pelo texto aprovado, os três símbolos da entidade passam a ter proteção legal. A imagem mais antiga é a da Cruz Vermelha. Outro símbolo reconhecido internacionalmente é o Crescente Vermelho, adotado em muitos países. O terceiro emblema é um losango vermelho em forma de cristal. Esses símbolos são usados para indicar proteção a equipes de saúde, hospitais, unidades sanitárias e meios de transporte para atendimento de feridos, doentes e náufragos. As denominações Cruz Vermelha, Crescente Vermelho e Cristal Vermelho também serão protegidas. A deputada Érica Cocai, do PT do Distrito Federal, defendeu a proposta, destacando o alcance mundial da Cruz Vermelha na defesa da vida.
7: É fundamental porque é uma instituição que trabalha com um princípio humanitário. É uma instituição que está em por volta de 190 países fazendo esta função. E muitas vezes em momentos de calamidade, em momentos de guerra, a Cruz Vermelha, ela tem uma possibilidade ou uma atuação para defender sempre a vida.
6: Ao defender a aprovação, a deputada Adriana Ventura, do Novo de São Paulo, argumentou que esses símbolos não devem ser usados de forma comercial para evitar enganos em situações de atendimento de emergência.
8: O que esse projeto faz é internalizar obrigações internacionais que já foram assumidas pelo Brasil, e isso também faz com que não tenha uso comercial indevido para que entidades humanitárias legítimas não tenham confusão.
6: O Serviço de Saúde das Forças Armadas poderá usar a Cruz Vermelha sobre fundo branco para identificar seu pessoal, suas unidades e seus transportes sanitários. Profissionais de saúde civis, hospitais e transportes civis também poderão usar o emblema, desde que tenham autorização. A proposta proíbe o registro de associações, empresas, marcas, desenhos ou modelos industriais que usem indevidamente os emblemas ou as denominações protegidas pela lei. Quem reproduzir ou imitar esse símbolo sem autorização poderá ser punido com detenção de 1 a 3 meses ou multa. O juiz também poderá determinar o recolhimento do material e a suspensão das atividades comerciais. O projeto que protege o uso dos emblemas da Cruz Vermelha, incluindo o crescente e o cristal vermelhos, será analisado em seguida pelo Senado. Da Rádio Câmara de Brasília, Daniele Lessa.
4: Marangoni, do Podemos de São Paulo, cobra uma investigação sobre denúncias de irregularidades na análise de pedidos de exames, cirurgias e outros procedimentos feitos pelos planos de saúde. Ele denuncia que uma empresa contratada pelas operadoras pode estar prejudicando pacientes de maneira deliberada.
2: Marangoni exige providências da Agência Nacional de Saúde Suplementar diante dessas denúncias. O parlamentar reforça que cabe à ANS fiscalizar irregularidades e proteger os beneficiários.
9: Relações Exteriores.
4: Gás, do PT do Rio Grande do Sul, denuncia uma suposta ofensa à soberania nacional por parte de lideranças da oposição que teriam oferecido colocar uma equipe de transição à disposição de governos estrangeiros, caso vençam a próxima eleição presidencial.
2: Bongás ressalta que a proposta revelada por autoridades externas prevê o compartilhamento de informações estratégicas e diretrizes governamentais com uma potência internacional. O congressista avalia a possibilidade como o mais ultrajante golpe contra os 203 anos de independência do Brasil.
9: Eleições.
4: Luísio Mendes, do Republicanos do Maranhão, denuncia o uso político do Judiciário Estadual para perseguir e barrar candidaturas de opositores, citando como exemplo casos de pré-candidatos de seu partido condenados em tempo recorde a penas desproporcionais aos supostos crimes cometidos.
2: Luísio Mendes afirma que lideranças do Republicanos estão reunindo provas para acionar o Conselho Nacional de Justiça contra os envolvidos nos casos e recorrer às instâncias superiores para reverter sentenças, garantindo as pré-candidaturas prejudicadas.
9: Presidência.
4: O presidente da Câmara reforçou o compromisso dos deputados com políticas voltadas ao agronegócio. O repórter Luiz Gustavo Xavier acompanhou o evento no Planalto.
10: O presidente da Câmara, Hugo Mota, reforçou o apoio dos parlamentares à agenda e às pautas de interesse do agronegócio no país. Ele participou do lançamento do Plano Safra 2026-2027 no Palácio do Planalto, que prevê o aporte de 525 bilhões de reais para o setor. O deputado afirmou que a Câmara está sempre de portas abertas a todas as propostas em defesa do agronegócio e nunca faltou aos projetos de interesse do setor.
11: É uma tarefa hercúlea de manter o equilíbrio fiscal tão necessário para o crescimento econômico, aliado à priorização de políticas como essa, que também são fundamentais para o país. Que esse é o grande fiel da balança que nós temos que perseguir. Nós do Congresso Nacional, o Poder Executivo, também o Poder Judiciário, que é termos a real noção de que precisamos sempre levar em consideração aquilo que deve ser priorizado como política pública para o nosso país.
10: Para Hugo Mota, todo o esforço do governo e do Ministério da Agricultura para renovar a política pública demonstra a importância do agronegócio para o nosso país. O presidente destacou a importância do setor na geração de emprego, de renda e na composição do produto interno bruto brasileiro. Da Rádio Câmara de Brasília, Luiz Gustavo Xavier.
9: Economia.
12: Valmir Assunção, do PT da Bahia, destaca a importância do lançamento do Plano Safra da Agricultura Familiar para os pequenos agricultores, assentados, quilombolas, indígenas e povos tradicionais. Ele lembra que esses segmentos produzem grande parte dos alimentos que chegam à população.
4: Valmir Assunção aponta que o Plano Safra fortalece a reforma agrária e amplia as condições de produção no campo. Ele parabeniza o Ministério do Desenvolvimento Agrário pela construção do plano voltado para agricultores de todo o Brasil.
12: De acordo com Luiz Lima, do Novo do Rio de Janeiro, a inflação dos últimos meses reduziu o poder de compra da população. O parlamentar relata o caso de um casal de idosos que, segundo ele, precisou abrir mão de uma das refeições do dia por causa do alto custo dos alimentos.
4: Luiz Lima também cita dados sobre o patrimônio da população para sustentar que o Brasil enfrenta perda de renda e de capacidade econômica. Ele atribui esse cenário às políticas adotadas pelo governo federal.
9: Educação.
12: A Comissão de Educação discutiu uma proposta que estabelece a lotação máxima de salas de aula. O repórter Luiz Cláudio Canuto nos conta como foi.
13: Um projeto em discussão na Câmara estabelece limites para o número de estudantes por turma na educação básica. O assunto foi discutido pela Comissão de Educação em audiência pública com representantes do Ministério da Educação, de dirigentes municipais de educação e outros setores envolvidos no assunto. Segundo a coordenadora de formação do Ministério, Leda Regina Bittencourt, desde 2006 existem teses que mostram que a quantidade de estudantes influencia na qualidade da aprendizagem e há um estudo da OCDE, um fórum que reúne países ricos focados em promover políticas públicas de desenvolvimento, que aponta o número de 23 alunos por sala como a quantidade ideal. Uma resolução do Conselho Nacional de Educação de 2024 estabelece o número de crianças que deve haver por turma. Para bebês de 0 a 12 meses, são 5 por turma. De 12 a 24 meses, 8. De 25 a 36 meses, 12 crianças por sala. De 37 a 48 meses, 18 por turma. E 20 crianças de 4 e 5 anos de idade por sala de aula. Já o projeto de lei em discussão na Câmara estabelece o número máximo de 5 crianças por berçário, 10 no maternal, 15 por sala na pré-escola, 20 nos anos iniciais da educação fundamental, 25 nos anos finais e 30 no ensino médio. No ensino de jovens e adultos, o número de alunos por sala de aula no ensino fundamental seria de 20 e de 25 no ensino médio. Na educação especial, o limite máximo viria por regulamento. O debate atendeu ao pedido do deputado Tarcísio Mota, do PSOL do Rio de Janeiro, que é autor do projeto que estabelece parâmetros para a composição de turmas nas diferentes etapas e modalidades da educação. educação básica. Ele presidiu o debate e deixou claro que o projeto deve se adequar às diretrizes estabelecidas pelo Conselho Nacional de Educação. Outros temas destacados por ele foram a criação de critérios de reduzir números de alunos por turma na educação especial e também a prioridade a turmas com professores com deficiência.
14: É claro que esse nível de aprimoramento a gente vai guardar aqui e apresentar tão logo o projeto tenha relatoria, para que o relator possa apresentar, quem sabe, inclusive no âmbito da Comissão de Educação, um primeiro parecer sobre isso.
13: O projeto acaba de ser apresentado e ainda deve ser juntado a outras propostas em análise na Câmara para votação em conjunto. Da Rádio Câmara de Brasília, Luiz Cláudio Canuto.
9: Desenvolvimento Regional.
4: Daniel Almeida, do PCdoB, destaca a agenda do governo federal na Bahia, com entregas e investimentos em saúde, infraestrutura e cultura. Ele reforça a importância da parceria com o Executivo Estadual e com os municípios na ampliação dos serviços públicos à população.
12: Daniel Almeida destaca a entrega do Hospital Regional de Alagoinhas, a retomada da obra da Ponte Salvador Itaparica e a recuperação do Teatro Castro Alves. Ele avalia que as iniciativas fortalecem o SUS, a mobilidade regional e a preservação do patrimônio cultural da Bahia.
4: Hildo Rocha, do MDB do Maranhão, destaca o início da construção de condomínio com 384 apartamentos para famílias de Açailândia, como parte do Minha Casa Minha Vida. Ele assinala que as unidades contam com infraestrutura de lazer, estacionamento e sistema de segurança.
12: Hildo Rocha também ressalta a autorização de R$ 59 milhões para conter erosões que atingem casas em Açailândia. Ele explica que a obra, executada pelo governo estadual com recursos do PAC, prevê a recuperação das áreas degradadas para uso da população.
9: Cultura.
4: João Daniel, do PT de Sergipe, destaca a força das festas juninas como expressão da cultura popular do Nordeste. O deputado ressalta que as celebrações mobilizam comunidades em todos os estados da região, valorizando as tradições mantidas pela população nos municípios.
12: João Daniel afirma que destinou cerca de R$ 1 milhão para apoiar a cultura junina no município de Estância. Ele afirma que essas manifestações fortalecem a identidade cultural de Sergipe ao reunir arte, memória e participação popular.
4: Termina agora o jornal Câmara dos Deputados, produzido pela Rádio Câmara, com trabalhos técnicos de Everson Urani e apresentação de José Carlos Andrade e Paula Bittar. Boa noite.
12: Uma ótima noite. A Voz do Brasil volta amanhã.
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1: 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Abrindo esse bloco com The Brothers Moore, Run Wild.

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11: 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Victor Willis, vocalista original do Village People e coautor de sucessos como IMCA e Macho Man, morreu aos 74 anos após enfrentar uma doença breve e agressiva. A informação foi confirmada pela banda e pela família, que pediram privacidade neste momento. Conhecido por interpretar o personagem do policial no grupo, Willis ajudou a transformar o Village People em um dos maiores ícones da era disco, marcando gerações com músicas que permanecem populares até hoje. Nascido no Texas, Willis iniciou a carreira nos palcos da Broadway, antes de ser escolhido pelos produtores Jax Morali e Henry Belolo para integrar o Village People. Apesar de ter deixado a banda em 1980, ele retornou anos depois e travou uma disputa judicial que garantiu parte dos direitos autorais de diversas canções do grupo.

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1: 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Abrindo esse bloco com Marshall Law Band, Will News.

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